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3: 104, 18 para as 10.
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4: Glória a Deus! Muito bom estar com vocês, né, falando aqui de uma palavra que edifica, que é a palavra de Deus. Eu quero liberar na tua vida, nesse dia de hoje, uma bênção muito especial. A Bíblia declara que se com a nossa boca confessarmos, crendo com o coração, aquilo que nós pedimos e acreditamos se torna realidade. Tem muitas pessoas que têm vivido fracassos e derrotas por causa de palavras que são liberadas da sua própria boca, palavras negativas. As pessoas já começam a confessar que não consegue, que não pode, que não tem condições, ao passo que a Bíblia nos instrui a declarar que a vitória é nossa. Então você, quando estiver passando por um problema, por uma dificuldade, não se entregue, não se dê por vencido, mas começa a profetizar. O meu Deus vai mudar a minha história. O Deus que você serve é um Deus poderoso. Ele criou os céus, criou a terra e tudo que existe. Você acha que um Deus desse não pode mudar a sua história? Pense nisso. Ele está no controle de todas as coisas e quer te garantir vitória.
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9: Deus, ele usou a vida de dois homens para espiar a terra. Moisés enviou dois espias à cidade de Jericó para ver como eles iam atuar para fazer ali a conquista de Jericó. E esse povo que tinha saído do Egito debaixo de uma promessa, A fama deles já havia chegado naquela região. Raabe confessa isso quando ela encontra com os espias. Olha o que a palavra de Deus diz lá no livro de Josué, capítulo 2, verso 8. E quando os espias chegaram em Jericó, a Raabe confessando o pavor que eles sentiam quando ouviam falar sobre os hebreus. Josué 2, 8. E antes que os espias se deitassem, ela subiu ao eirado ter com eles. Antes de deitar, por quê? Elas acolheram os espias na casa dela. O povo de Jericó ficou sabendo, o rei mandou ir lá dentro da casa dela. Vai lá pegar aqueles homens, vimos dois homens entrando lá. E ela despistou aqueles guardas, mandando os espias subir lá para o eirado, lá para o terraço, onde ela trabalhava ali com fibras para fazer, confeccionar roupas. E ela escondeu os espias debaixo daquelas fibras, despistou os guardas. E antes que eles dormissem, ela foi falar com ele, foi conversar com ele, essa conversa, antes que ele se deitasse. E aí ela foi ter com eles, verso 9. E disse-lhes: bem sei que o Senhor vos deu essa terra. Já era promessa. Então, se o povo está querendo impedir vocês de entrar, o povo não está querendo deixar vocês tomar posse dessa terra, não. Mas eu já sei que o Senhor te deu essas terras. Já entregou nas mãos de vocês. É o que o pavor de vós caiu sobre nós, e que todos os moradores da terra se derretem diante de vós. Está todo mundo com medo, tentando impedir, mas com medo, o pavor já tinha tomado conta daquelas terras. Assim é com a nossa vida. O inimigo, ele sabe que nós somos vitoriosos. Ele se levanta para impedir a nossa jornada, mas ele sabe que a promessa que Deus fez na nossa vida, ela vai se cumprir, queira ele ou não, mais dias ou menos dias, você entra na terra que Deus te prometeu, você

0: barreira. A vitória é nossa pelo sangue de Jesus. Aleluia. Glória a Deus. Glorificado e exaltado é o nome do Senhor. Verso 10. Isso aqui é a conversa de Raabe confessando para aqueles homens. Porque nós temos ouvido que o Senhor secou as águas do Mar Vermelho diante de vós, quando saísse do Egito, e também o que fizesse aos dois reis dos amorreus, Sion e Og, que estava além de Jordão, os quais destruísseis totalmente. Olha que interessante. Verso 11. Quando ouvimos isso, derreteram-se os nossos corações, e em ninguém mais há ânimo algum por causa da vossa presença, porque o Senhor vosso Deus é Deus em cima no céu e embaixo na terra. Raabe era uma daquelas que adorava deuses pagãos, mas ela chegou a uma conclusão: que os deuses pagãos a qual ela servia e adorava não tinha poder para nada. Mas diante dos testemunhos e dos relatos que eles ouviam que Deus tinha feito, secando as águas do Mar Vermelho, abrindo o Jordão, passando por cima igual um rolo compressor ali sobre os reis dos amorreus, Sion e Og. Ela está falando aqui, irmãos, de uma narrativa. Esses reis, ela está falando, eles entraram em confronto com o povo de Israel para impedir a passagem deles ali para tomar posse da terra. E eles foram destruídos. Números 21, verso 21. Então Israel mandou mensageiros a Sion, rei dos amorreus, a dizer-lhe, 22, deixa-me passar pela tua terra. Não nos desviaremos para os campos nem para as vinhas. As águas dos poços não beberemos. Iremos pela estrada real até que tenhamos passado os teus termos. Verso 23. Israel está falando aqui: nós só vamos passar dentro da sua terra. Nós não vamos mexer com nada. Libera para nós passar, que nós temos que tomar posse de uma terra que Deus prometeu para nós. Sion, porém, não deixou Israel passar pelos seus termos. Pelo contrário, ajuntou todo o seu povo e saiu ao encontro de Israel no deserto, e vindo a Jaza, pelejou contra ele. Além deles não deixar passar, não liberar o caminho para eles atravessar ali, encurtar a jornada, além deles não deixar acontecer isso, juntou-se o povo dele e foi contra Israel. É como alguém que não te abençoa e procura atrapalhar sua vida. Te faz bem, mas procura fazer o mal, mas Deus não deixa eles impunes. Verso 24: mas Israel o feriu ao fio da espada e apoderou-se da sua terra, desde Arnon até a Jaboque, até os amonitas, porquanto a fronteira dos amonitas era fortificada. Aqui que era impedimento para o povo de Israel, tornou-se bênção, porque se o povo permite Israel passar, eles continuavam com a terra deles, mas eles impediram Israel de passar. Israel feriu eles ao fio da espada e tomou a terra deles. Já era a terra, era de Israel. Porém, os amorreus iam ficar mais tempo desfrutando, mas como eles embarreiraram a passagem de Israel, perderam a bênção. Assim é aquele que procura te maltratar, trazer ruína para a tua vida. O amaldiçoado será ele. A Bíblia diz que aquele que dá generosamente acrescenta-se mais e mais, mas o que retém mais do que é o justo se torna em perca. Esse povo aqui, ele reter mais do que era justo e só passar para poder tomar posse. Tem gente querendo impedir a sua caminhada, tem gente querendo impedir você de tomar posse da sua bênção, te embarreirando. Mas nesta manhã, a palavra profética para o teu coração: continue marchando de cabeça erguida na presença do Senhor, porque a vitória já foi garantida. Jesus já deu a ordem, a vitória é nossa pelo sangue de Jesus, e Ele está aqui nesta manhã trabalhando na vida daquele que crê e confia. Aleluia. Então Raabe confessou tudo isso. Levanta a mão que eu vou profetizar na sua vida. Se Deus te fez uma promessa e te deu uma direção, ninguém vai te parar. Se prepara para avançar e tomar posse da sua bênção. Pega essa agora. Quando o rei dos Moabitas fica sabendo que o povo de Israel está vindo igual um rolo compressor e que ele está na rota deles, ele, esse rei chamado Balaque, o povo passou por cima do rei dos amorreus, que ficava na terra de Canaã, os amorreus, jebuseus, filisteus, tudo ficava naquela terra ali onde Israel ia tomar posse. Agora o rei dos moabitas, chamado Balaque, ele fica sabendo, assim, o povo está vindo aí, não tem nada que impede isso, daqui a pouco vai ser o seu reino que vai ser tomado. E sabe o que, que ele fez? Ele fica apavorado e toma uma decisão. Contrata um profeta chamado Balaão para amaldiçoar aquele povo. Tem gente que contrata, gente, pessoas para amaldiçoar nossa vida. Vai lá no terreiro de Macumba, no centro de Umbanda, lá no Candomblé, para amaldiçoar nossa vida. Mas fique tranquilo, porque a palavra do Senhor declara que aquele que é de Deus, o mal não lhe toca, o mal não vai te tocar. Aqueles que se levantam contra a tua vida vai ter que recuar, porque a palavra do Senhor que foi liberada a nós é palavra de vitória. Aí o rei Balaque fica apavorado e toma uma decisão. Ele contrata Balaão. E Balaão era um homem que Deus falava com ele. Ele era um homem que aproveitava das suas habilidades para ganhar. Mas Deus falava com ele. Ele invocava o nome do Senhor. E ele fez algo que muda tudo. Ele manda o rei Balaque levantar 7 altares para falar com Deus. Olha aqui que está a chave aqui, a virada. O Balaão falou assim: eu vou pegar a sua causa, mas antes você levanta 7 altares, coloca nele ali 7 novilhos, 7 bezerros, que eu vou falar com Deus. Mas tem que ser levantado altares para ele. Você está acostumado a levantar altares para os reis, para os deuses pagãos, para o rei, o Deus de Moabitas. Hoje você vai levantar 7 altares, porque eu vou falar com o dono de tudo. Hoje eu vou falar com o Senhor da terra, aquele que tudo pode, aquele que tudo vê, aquele que tudo sabe. E ali ele prepara os 7 altares. E aí o que que acontece? Eu quero ler com vocês aqui de Números 23, do 1 até o 11. Do 1 ao 11, Números 23, a partir do verso 1, Deus falou com Balaão, e Balaão repassou a fala para Balaque. Disse Balaão a Balaque: edifica-me aqui 7 altares, e prepara-me aqui 7 novilhos e 7 carneiros. Fez, pois, Balaque como Balaão dissera, e Balaque e Balaão ofereceram um novilho e um carneiro sobre cada altar. Olha aqui, um novilho e um carneiro sobre cada altar. Tinha 7 altares preparado para obter uma resposta de Deus. Verso seguinte: então Balaão disse a Balaque: fica aqui em pé junto ao teu holocausto e eu irei. Porventura o Senhor me sairá ao encontro, e o que ele me mostrar eu te direi. E foi a um lugar alto, e quando Deus se encontrou com Balaão, este lhe disse: preparei os 7 altares, e ofereci um novilho e um carneiro sobre cada altar. E conversando com Deus: Senhor, já preparei um altar, porque eu quero ter uma resposta, e essa resposta eu vou passar para quem me enviou. Só que Balaque estava querendo um tipo de resposta. Mas quem prepara um altar para Deus, ele tem resposta de bênção. Quem prepara altar para Deus, a resposta certa vem do Senhor. Não tem nada de maquinação. Pode ser o profeta que for, querendo mal, querendo ganhar, mas Deus é que vai dar a direção sobre o seu povo, sobre os seus escolhidos. Então o Senhor pôs uma palavra na boca de Balaão e diz: volta para Balaque e assim falarás. Voltou, pois, para ele, e eis que estava em pé junto ao seu holocausto, ele e todos os príncipes de Moabe. Juntou toda a turma de príncipes ali, estava ali esperando a resposta. Opa, vai vir a resposta que eu quero contra o povo de Deus. Então proferiu Balaão a sua parábola, dizendo: de Arã me mandou trazer Balaque. Eu fui contratado. O rei de Moabe, desde as montanhas do Oriente, dizendo: vem, amaldiçoa-me a Jacó, vem, denuncia a Israel, como amaldiçoarei a quem Deus não amaldiçoou, e como denunciarei a quem o Senhor não denunciou. Falou assim: Balaque, não tem jeito de amaldiçoar esse povo, porque Deus já abençoou. Levanta a tua mão para receber. Se você está preocupado com a maldição que foi lançada por alguém contra a tua vida, fique tranquilo. Deus está falando com você, assim como falou com Balaão e foi transmitido a Balaque. Não posso amaldiçoar aquele a quem Deus abençoou. Esse povo é abençoado, esse povo é escolhido. Saíram do Egito debaixo de uma promessa de tomar posse de uma terra bem formosa, de uma terra próspera, de uma terra que mana leite e mel, e não haverá nada que vai impedir essa promessa se cumprir na vida deles, porque foi Deus quem prometeu, e aquele que prometeu é fiel para cumprir. Tem promessa de Deus para a tua vida, fique tranquilo, haverá cumprimento, porque o altar já foi levantado diante de Deus, e aquele que levanta altar para Deus tem resposta de bênção, tem resposta de bênção sendo liberado para a tua vida hoje. Quem crê, bate palma, quem recebe da glória. E o próximo verso, que é o 11, como é que Balaque ficou? O que é que Balaque falou com Balaão? Então disse Balaque a Balaão: que me fizeste? Chamei-te para amaldiçoares os meus inimigos, e eis que inteiramente os abençoares. Eu te contratei para você fazer uma coisa, você está fazendo outra. Você já viu falar aqui daquela mulher que recebeu uma compra, que falou no rádio lá que ela precisava de alguma coisa, e ela chegou no supermercado, depois passou, chegou alguém e pagou. E o homem perguntou: você não vai querer saber quem é que pagou a sua conta, não? Quem pagou a sua conta? Ela disse assim: eu não, porque quando Deus manda, até o diabo obedece. Deus está mandando provisão para a tua vida. Deus está mandando resposta para a tua causa. Deus está mandando prosperidade para a tua família. A tua causa já está na mão daquele que é o juiz dos juízes.
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3: Senhor nosso Deus, nosso Pai, neste momento eu apresento cada vida em tuas mãos, a todos os amados ouvintes da Rádio 104,9 FM que estão acompanhando essa programação à espera de um milagre, precisando de uma resposta. O Senhor, que é o Deus provedor, que conhece as nossas mentes, nossos corações, meu Deus, libera o que precisa este teu filho nesta data, no dia de hoje, para que ele seja fortalecido, para que seja renovado, restaurado e continue a sua jornada para cumprir a missão que lhe foi proposta. Alcança cada membro desta família, cada pessoa, meu Deus, seja atendido pelo Senhor. Que a mão do Senhor esteja guiando, protegendo, livrando de todo mal. Levanta esse que está caído, coloque-o de pé. A esse que está de pé, sustente para que não caia. E assim, meu Deus, faça a tua obra em nome de Jesus.
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6: 10:23.
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2: 11:23.
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1: 11h42.
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0: Meia-noite e 40.
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3: 1:23.
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2: 1:43.
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0: 2h40.
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0: 3 e 1.
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2: 3:39.
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0: 104 e 42.
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ter que declarar. Atos 2, levante a mão. E cumprindo-se o dia de Pentecostes, estavam todos reunidos no mesmo lugar. E de repente, ouviu-se um som como de um vento veemente e impetuoso, e encheu a casa onde estavam assentados. E foram vistas por eles línguas repartidas como

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1: 5 horas.
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1: FM. 5:23.
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0: 5h43.
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2: 6 e 2.
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0: 6:21.
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0: 6h42.
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0: 7 e 4.
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13: A esterilidade gera milagres. A Bíblia nos fala sobre muitas mulheres que foram estéreis. Temos Sara, Rebeca, Ana, mãe de Sansão, Sunamita e Isabel. São exemplos de mulheres proeminentes que geraram grandes milagres. Mas antes de gerarem estes milagres, elas viveram a dor da esterilidade. E após gerarem o seu testemunho do seu milagre divino, tiveram filhos que se tornaram figuras históricas importantes. E naquela época, a esterilidade ela era vista como uma vergonha e como uma desgraça para essas mulheres. Elas sentiam a dor de não poder gerar os seus sonhos. Mas a Bíblia nos mostra que Deus usa essas situações para revelar o seu poder e o seu propósito, transformando o impossível em realidade e mostrando que a esterilidade não impede os planos de Deus. Eu separei 3 mulheres e eu quero falar um pouco mais sobre a história delas para vocês. A primeira é Sara. Abra sua Bíblia em Gênesis 11:30. E Sarai foi estéril, não tinha filhos. Sara se encontrava dentro dessa situação, mas dentro da casa dela tinha uma promessa. Promessa de que Abraão seria um pai de multidões. Mas como que ele iria gerar essa multidão, essa descendência, se sua esposa era estéril? E eu gosto da história de Sara porque é possível, gente, nós vermos hoje uma mulher de 90 anos gerar filhos? Você já viu uma mulher de 90 anos grávida? Aos olhos humanos, isso é impossível. Mas há demasiadamente alguma coisa impossível para Deus? E então, na sua velhice, Sara gerou Isaac. Ao final da sua vida, aos 90 anos, o filho da promessa nasceu. Patriarca da nação de Israel, herdeiro da promessa de gerar uma grande nação. Quem foi a mãe desse grande milagre? Sara, que era estéril. A segunda mulher que eu quero falar é sobre Rebeca. Gênesis 25, 21. Isaac orou insistentemente ao Senhor por sua mulher, porquanto era estéril. E o Senhor ouviu as suas orações, e Rebeca, sua mulher, concebeu. Rebeca, esposa de Isaac. Isaac, que é filho de uma mãe estéril, ela também passou pela mesma dor da sua sogra Sara. Ela viveu a esterilidade por aproximadamente uns 20 anos antes de conceber seus filhos. Filhos gêmeos, Esaú e Jacó. E da descendência desses filhos de Jacó veio a origem das 12 tribos de Israel. Rebeca viveu a mesma dor. Rebeca viveu o mesmo sofrimento. Desejava gerar, mas ela não podia. Mas a palavra diz que o seu marido orou por ela e ela concebeu filhos. A terceira mulher que eu quero falar para vocês é sobre Raquel. Gênesis 30, versículo 1. E vendo Raquel, que não dava filhos a Jacó, teve inveja de sua irmã e disse a Jacó: dai-me filhos, senão eu morro. Raquel esperou 14 anos, não conseguia ter filhos, até que finalmente deu à luz a José e Benjamim. José se tornou governador do Egito. E Benjamim deu origem a uma das 12 tribos de Israel. Raquel também era estéril, mas no ventre dela foi gerado grandes milagres. Porque a esterilidade gera milagres. Aqui nós vemos uma descendência. Eu separei essas três mulheres porque elas têm a mesma linhagem, são da mesma família. E todas elas viveram a esterilidade. Talvez você olhe para essa história e pense: tem coisas que eu vivi, que veio da minha avó, que veio da minha mãe, mas eu declaro que a partir de você começa uma nova história. Não é porque a sua descendência viveu a esterilidade que você também vai viver a esterilidade. Eu não quero ficar presa aqui somente a filhos, mas uma esterilidade em todas as áreas da vida.

0: a partir de você, porque a esterilidade, ela gera milagres. E eu gostaria de abrir um parênteses no meio dessa palavra para contar uma história. A história de uma mulher muito sonhadora e que desde a sua infância sonhava em constituir uma família e ter filhos. E essa mulher sou eu, hoje. Eu sempre desejei ter filhos, sempre sonhei em casar. E eu sempre falei que eu queria ter um casal. Um menino e uma menina. E em 2013, na época que eu me converti, que eu aceitei Jesus, eu ganhei uma Bíblia. E eu lendo essa Bíblia, Deus me deu um nome. E esse nome era Miguel. E eu grifei esse nome, eu falei, Senhor, quando eu tiver um filho, ele vai se chamar Miguel. Os anos se passaram. E no ano de 2023, eu escrevi um livro contando meu testemunho dentro do Mundo Miss. E o título desse livro é De Escrava a Rainha Esther. E na dedicatória desse livro, eu escrevi, eu dedico este livro à minha filha Esther, que ainda não existe, mas Deus proverá. E ali eu já comecei a dar nome para o meu sonho. Pela fé, eu comecei a declarar que o Senhor iria conceder o desejo do meu coração. Mas entre a promessa cumprida, tem um processo. Existe uma realidade ali que a gente precisa passar por ela. E quando nós decidimos engravidar, o meu marido, ele tem vasectomia, então pelos métodos naturais não conseguiríamos ter filhos. E foi necessário procurar ajuda médica. E então nós começamos a fazer um tratamento. E o médico está assim, não, vai dar tudo certo, você tem muitos ovos, está tudo bem, sua idade é bacana para poder gerar, pode ficar tranquilo, vai dar certo. Fiz todo o processo de um tratamento que se chama fertilização in vitro. Ele pega o material masculino, em laboratório ele gera um embriãozinho e depois coloca na barriga da mulher. E nós fizemos esse tratamento, que é um tratamento que desgasta muito, fisicamente, psicologicamente, é muita medicação que tem que tomar, é estressante. E eu passei por esse processo, conseguimos os embriões, conseguimos lá 6 embriões, estavam perfeitos, foram congeladinhos. Ali a gente começou um outro processo desse tratamento, que é a transferência desses embriões. E na minha primeira transferência, nós colocamos 2 embriões. Lembram que eu tinha 6? Colocamos 2. E de cara, fiz a transferência, vai dar certo? Deu negativo. De cara, o exame não foi pra frente, eu fiquei muito triste, eu chorei. Eu falei, ô Senhor, me ajuda. Vou tentar de novo. Não queria tentar, mas eu falei, não, vou tentar mais uma vez. Começamos o processo novamente no mês seguinte. Fizemos mais uma transferência, colocamos mais 2 embriões. E eu falei, agora vai. Em nome de Jesus, agora esse negócio vai dar certo. O menino vai vir agora. Fizemos a transferência, cheguei em casa. E aí a gente é ansiosa, né? Vai fazendo, compra lá 50 testes de farmácia. Todo dia de manhã, ia lá no banheiro, fazia o teste. Nada. Até que esse da segunda vez começou a dar uma corzinha. E eu falei, opa. O negócio tá indo, Por um belo dia o exame não deu um positivo. Só que aí, só o exame do xixi não conta, tem que fazer o exame de sangue, que ele que vê a quantidade de hormônio que tem no nosso corpo para realmente contar se tá grávida ou não. E eu fiz esse exame. E esse exame, ele tem 3 níveis: o positivo, o intermediário e o negativo. O meu deu intermediário. Quando dá um intermediário, ele pode ir para positivo ou ele pode ir para negativo. Refiz o exame, infelizmente, ele deu negativo. E ali naquele dia eu tinha 2 escolhas: ou ficar triste, desistir, não querer mais, ou sacudir a poeira e bola pra frente, cuidar da minha saúde, cuidar de mim. E foi quando eu tomei essa decisão. Comecei a cuidar da minha saúde, descobri que eu tava com um problema na minha tireoide, descobri que eu tinha trombofilia, que são fatores que impedem o embrião ficar ali no útero e gerar os filhos. Talvez era isso, esse problema de saúde que eu tinha e não sabia que estava me impedindo. Mas além disso, eu também entendo que era o tempo de Deus. Naquele tempo da espera, o Senhor, Ele estava me preparando. E eu aprendi a mudar minha oração. Eu parei de pedir ao Senhor filhos e eu comecei a pedir ao Senhor para que eu fosse uma boa mãe. Porque não adianta você pedir para Deus um carro se você não tem carteira de habilitação. Como é que você vai dirigir o seu carro? E eu comecei a pedir ao Senhor para me ensinar, para me ajudar, para que desse certo, para que eu pudesse cuidar dos meus filhos com sabedoria, com amor, guiá-los na presença do Senhor. Passou-se ali um ano, tinha cuidado da minha saúde, estava tudo bem, meus exames perfeitos. Falei, agora, vamos tentar de novo. E aí, no ano passado, fomos na consulta médica. Vocês lembram que eu tinha 6 embriões? Perdi? 4, sobrou? Cheguei lá e falei, ó, não vou pôr os 2, eu só quero 1. Porque se der errado esse 1, eu tenho mais 1 guardado. Estava convicta de que, porque eu não queria passar aquele processo todo de novo, de estimular tudo, para tentar tudo de novo. Falei com o médico, só vou pôr 1. E eu tô decidida. E aí eu sento lá na cadeira, o médico fala assim para mim, põe os 2. Você já tentou com 2, não deu certo? Põe os 2, é uma pequena chance a mais de dar certo. Vai que dá, põe os 2. Eu falei, não, já vou pôr só 1. Ele, pensa com carinho. Eu falei, vou orar então. Vou orar. Se for da vontade de Deus, eu coloco os 2. E eu saí de lá triste, assim, chorei. Flamarion sempre presente comigo nas consultas, nos exames e tudo. E eu falei, amor, vou orar. Se for da vontade do Senhor de colocar os 2. E sabe o que aconteceu? Deus colocou no meu coração gêmeos. Eu comecei a comprar um enxoval sem estar grávida. Fui comprando um par de sapatinho, 2 iguais, 2 roupinhas iguais. Tudo eu comprava par. Tava grávida? Mas eu comecei pela fé. Falei, vou comprar tudo 2. Deus colocou no meu coração. E aí passou-se uns 2 meses. Nós nos preparamos, fui para Belo Horizonte, fiz a transferência. Voltamos para casa. E teve uma coisa que aconteceu no meio desse caminho aí, que eu não posso deixar de contar. Eu sempre orei ao Senhor pedindo os meus filhos. No projeto de vida eu sempre coloquei o nome dos meus filhos. Eu sempre pedi ao Senhor filhos. Mas no ano passado eu tive uma experiência muito forte. Meu marido estava pregando aqui no altar. E dentro da mensagem dele, ele pregou sobre Jó. Ele falou que se Jó estivesse aqui, ele ofertaria por todos os seus filhos. E eu dei um pulo rapidamente. Ele falou, vem cá, pega o seu envelope e oferte pelos seus filhos. Eu fui a primeira a pegar na mão dele 2 envelopes. E eu escrevi atrás, Esther, Coelho, Rolão. Peguei outro envelope e escrevi atrás, Miguel, Coelho, Rolão. Coloquei minha oferta e coloquei no altar. E naquele dia, eu entendi uma diferença de ofertar e de dar nome para a sua oferta. Porque naquele dia eu estava dando nome para a minha oferta. Eu não estava só ofertando, como eu sempre faço, mas eu estava dando nome para a minha oferta. E eu dei o nome para a minha oferta, eu coloquei ela no altar e eu selei ali o meu projeto, o meu sonho. E eu declarei, falei, o Senhor vai me honrar. Colocamos os embriões, viemos embora para casa. E aí começa, vai na farmácia, compra os testes, vamos. Todo dia faz. E é assim, quando a gente vai engravidar, o hormônio, todo dia ele duplica. Ele vai aumentando a cada dia. Então, a cada dia que passa, aquela listrinha azul lá vai ficando mais fortinha. E a listrinha não estava ficando fortinha? Todo dia de manhã a listrinha estava mais azulzinha, mais escurinha. E eu falei, glória a Deus. E aí o Flamarion, a gente tinha um dia para fazer, quando você faz transferência, tem um dia certo de você fazer o exame de sangue, que eu contei para vocês. E eu tô assim, eu fazia os testes escondida dele, porque eles falavam assim, não faz não, que você vai ficar ansiosa. E eu não aguentava, ia caladinha lá no banheiro, fazia o negócio, escondia lá na gaveta. Até que o dia de fazer o exame de sangue era na sexta. Eu não aguentei, gente. Fui no laboratório, quinta-feira, caladinha, deixei ele vir pra igreja pra ele não saber. Fui lá, falei com a menina, ó, vou fazer esse exame, porque eu sei, acelera esse resultado, pelo amor de Deus, que eu já não tô aguentando mais. Vou ali comprar um negócio. Sabe o que eu fui comprar? A caixinha para fazer a surpresa, que eu já tava na fé que ia ser positivo. Falei, deixei, fiz o exame de sangue, saí pra rua fora para comprar uma caixinha para montar a lembrança. Parei na minha loja, sai o resultado. E quando sai esses trem, gente, por mais que a gente entende, na hora a gente fica sem saber ler, sem decifrar, sem entender o exame, aquele monte de número. Liguei para a clínica, mandei o resultado, a mulher me ligou de volta. Parabéns, você está gravidíssima. Ô, gente, o resultado tem um limite, tem uma média. Eu nem lembro a numeração mais. O meu estava triplicado acima da média. Eu estava, era muito grávida, não era pouco, não era muito. E aí, o médico, ela passou o telefone pro médico, o médico falou assim, ó, semana que vem você vai vir aqui, que eu quero saber se tem dois ou se tem três, porque esse beta seu tá tão alto. Eu falei, misericórdia, três meninos. Passamos, passou-se aquela semana, eu fui na consulta. Fizemos o primeiro ultrassom para ver o saco gestacional, que ainda não é o bebezinho, é o saquinho gestacional. E quando o médico passa lá o aparelho na minha barriga, que eu olho lá naquela televisão, apareceu um. Aí quando ele puxou pro outro lado, apareceu outro. Eu falei, eu sabia que iam ser dois.
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3: Senhor nosso Deus, nosso Pai, neste momento eu apresento cada vida em Tuas mãos, a todos os amados ouvintes da Rádio 104,9 FM que estão acompanhando essa programação à espera de um milagre, precisando de uma resposta. O Senhor que é o Deus provedor, que conhece as nossas mentes, nossos corações, meu Deus, libera o que precisa este Teu Filho nesta data, no dia de hoje, para que ele seja fortalecido, para que seja renovado, restaurado e continue a sua jornada para cumprir a missão que lhe foi proposta. Alcança cada membro desta família, cada pessoa, meu Deus, seja atendido pelo Senhor, que a mão do Senhor esteja guiando, protegendo, livrando de todo mal. Levanta esse que está caído, coloque-o de pé. A esse que está de pé, sustente para que não caia. E assim, meu Deus, faça a tua obra em nome de Jesus.
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0: 7h25.
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1: 104, 8h42.
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0: 64-19 para as 10.
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2: 10 e 3.
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0: 10h24.
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4: 10h45.
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0: 11:04.
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4: Muito bom dia para você, Deus te abençoe. Estamos chegando uma vez mais com o debate. Aqui Tony de Oliveira e você com os nossos convidados. Debate ao vivo na sexta-feira, reprise aos domingos nesse horário.
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4: O papel do cristão na política. O papel do cristão na política é o tema do debate de hoje.
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4: Olha, hoje nós estamos com três amigos aí, três pastores convidados que estiveram conosco para participarem, que estão conosco aí para participarem desse debate no dia de hoje. Estamos recebendo aqui o pastor Milovan Lima, que é da Igreja do Evangelho Quadrangular, o pastor Arismar Cândido, que já está chegando, da Igreja Batista Jerusalém, e o pastor Charles Smith, da Igreja Batista Shalom, na Ilha dos Araújos. Vou começar cumprimentando pastor Charles Smith. Rapaz, pastor, bom dia.
5: Bom dia, Tony. Bom dia para todos os nossos ouvintes. A paz do Senhor. Pastor Milovan, estou revendo aqui, né? Tony, com essa voz terapêutica que entra na nossa casa todo dia de manhã. Que o Senhor possa nos inspirar, né? Para falar de um assunto tão importante. Estamos aí, né? Nas vésperas das eleições. E o cristão, ele tem um papel essencial e a gente vai ver isso.
4: Perfeitamente. Muito obrigado pela presença do Senhor. Muito bem, eu vou deixar ele tomar um fôlegozinho, vou cumprimentar aqui o pastor Milovan Lima, da Igreja do Evangelho Quadrangular. A paz, pastor Milovan.
6: Paz, Tony. Paz, meu amigo Charles Smith. Paz, meu amigo Arismar Cândido. E paz a todos que nos acompanham. Eu acompanho aí o pastor Charles aí na sua introdução, né? É um assunto importante e, mais do que importante, necessário, né?
5: Uhum.
6: Necessário. E eu acho necessário não é só no tempo de política e de eleição, não. É necessário o tempo todo, né? E que o Espírito Santo nos oriente, em nome de Jesus.
4: Amém. E o pastor Arismar Cândido, da Igreja Batista Jerusalém. A paz, amigo.
7: A paz do seu irmão Tony. Bom dia a todos. Pastor Charles, pastor Milovan. Que Deus abençoe as nossas vidas. Você que é ouvinte, que Deus te abençoe também. Que bênção poder participar mais de um debate aqui. Eu acredito que será também como outros, né? De aprendizado, de crescimento para as nossas vidas, no nome de Jesus.
4: Amém, amém, amém. Eu gostaria de pedir ao pastor Charles Smith que fizesse para nós uma oração aí na abertura do nosso debate.
5: Senhor nosso Deus, nós rendemos graças ao Senhor por esta manhã, por nós estarmos de pé, porque o Senhor é bom e a sua bondade ela dura para todo sempre. Se não fosse a misericórdia e a bondade do Senhor, ninguém estaria de pé no dia de hoje. Nós devemos isso ao Senhor. E agora, quando vamos estar aqui compartilhando momentos, trazendo luz a um assunto tão importante, que o Espírito Santo, que é o nosso grande mestre, o nosso ensinador, possa nos inspirar para que possamos falar aquilo que está de acordo com a palavra do Senhor. Abençoe cada lar onde essa rádio chega. Obrigado, Senhor Deus, pelas famílias, que a família é um projeto do Senhor. Protege, guarde, não só as famílias, como também a nossa nação. Fica conosco, é o que nós te pedimos e agradecemos no nome de Jesus.
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4: O debate é transmitido ao vivo pela 104.9, na sexta-feira, reprise aos domingos nesse horário, transmissão na sexta-feira ao vivo pelo Facebook, você nos acompanha pelas redes sociais aí, pelo Brasil e pelo mundo afora, pela a internet levando aí a nossa voz através do aplicativo. Bom, vamos começar falando sobre qual deve ser o papel do cristão na transformação da cidade e do Brasil. Ô, meu querido pastor Milovan Lima, qual é a opinião do senhor aí? Abrindo essa primeira pergunta, qual deve ser o papel do cristão na transformação da cidade também do Brasil? E pastor Milovan?
6: Bom, primeiro o papel do cristão é se informar. Na verdade, a própria Bíblia diz, conhecereis a verdade e a verdade vos libertará. Todas as vezes que a gente está num debate ou num assunto que envolve política, autoridades, eu sempre me lembro do tempo do Império, né? E eu cito isso, parece repetitivo, mas não é. Né? O tempo do Império, só as autoridades podiam ter acesso a conhecimento, não é? Os plebeus, entre aspas, aí, como eles diziam, a ralé não podia ter acesso a conhecimento. Os mais pobres não podiam ter acesso a conhecimento. Por que que não podiam ter acesso a conhecimento? Porque eles seriam libertos, porque o conhecimento liberta, eles começariam a entender leis, a entender os direitos deles, né? E olha que naquele tempo não tinha muita questão de constituição, não tinha nada, e hoje nós temos. E nós temos que entender os nossos direitos, temos que entender os nossos deveres, né? Só que a igreja parece que vive fora do mundo. Parece que a igreja, ela, como Paulo falou, não vos conformeis com esse mundo, mas transformais pela renovação do vosso entendimento, pela renovação da vossa mente. Mas parece que pessoas, quando elas se convertem, elas têm que largar o mundo? Tem. Mas que mundo é esse? O mundo do pecado, o mundo dos vícios, o mundo do mau exemplo, o mundo que desagrada a Deus, mas ela continua sendo cidadã. O cristão continua sendo cidadão, cidadão dos céus e cidadão da terra. Então, a igreja, ela precisa de acordar, o cristão precisa de acordar. Mas na frente nós vamos falar um pouco mais sobre isso, por que acordar. Então, só dando essa introdução aí, o cristão continua inserido no mundo e ele precisa conhecer de política. Ah, não, política é do diabo. Mas espera aí, o arroz que você come passa pela política, a carne que você come passa pela política, a cama que você dorme passa pela política, a casa que você compra passa pela política. Tudo passa pela política. E se você não se tornar um conhecedor, mesmo que raso, não é? Você vai continuar colocando pessoas que vão impedir o seu conhecimento, que vão tentar te enganar. Por que que as pessoas são enganadas? Porque elas não têm conhecimento. Por que que não têm conhecimento? No caso dos cristãos, muitos acham que não pode se misturar. E aí fica refém de quem tem coragem de assumir o seu papel, fica refém daqueles que fazem as leis conforme o seu bel prazer e pronto.
4: Muito bem. Pastor Arismar.
7: Irmão Tony, o papel do cristão na transformação da cidade, o pastor Milovan, ele falou bem em suas palavras, e eu acrescentaria que, quer dizer, lembrar, né? É o dever. O cristão, ele tem que cumprir com o seu dever e tem que cumprir com o seu papel como cidadão dessa cidade, como morador dessa cidade, como aquele que vive nessa cidade. Tanto para os deveres para quem não é cristão, como para é cristão. E os cristãos ainda, ele pesa um pouquinho mais, porque ainda tem um lado espiritual, que nós conhecemos esse lado espiritual, então nós precisamos também trabalhar nesse desenvolvimento também da cidade em sua espiritualidade. Ou seja, não ver as coisas de uma forma assim rasa, mas ver de uma forma mais profunda, né? Como o espiritual, que nós não podemos perder e nem deixarmos isso passar desapercebido. Então, ou seja, o que eu deixaria nessa primeira pergunta, qual deve ser o papel do cristão na transformação da cidade, é cumprir, cumprir com o seu dever. Cumprir com o seu dever como uma pessoa cívica, é, eleger aqueles que irá trazer um crescimento para a cidade, para a comunidade, aqueles que realmente irão trabalhar a favor do povo. Essa seria a minha resposta para essa pergunta.
4: Ok, pastor Charles?
5: Olha, quando Jesus fala lá em Mateus 5, né, 13, 14, que a gente tem que ser sal, que a gente tem que ser luz, o que, que ele está querendo dizer? Que a gente tem que influenciar positivamente todos os ambientes que a gente ocupa. Então, isso inclui, inclusive, a vida política, né? Porque tem, o problema da política hoje é que nós temos dois extremos. Você tem aqueles que têm uma idolatria política, que eles acreditam, né, que um político, um partido, são salvadores da humanidade. E você tem aqueles que demonizam. Mas como o pastor Milovan falou, é impossível a gente desvincular uma coisa da outra. Como é que eu vou ter meu direito garantido? Como é que eu vou combater desigualdade social? Como é que eu vou melhorar minha rua? Como é que eu vou conseguir ter uma cidade melhor, né? Com mais oportunidade de trabalho, uma cidade com saneamento básico? Isso é política, não tem como a gente fugir disso. E o Milovan falou um negócio ali que a gente tem que lembrar. Nós temos dupla cidadania. Né? Paulo fala, deixa claro isso lá em Filipenses 3:20, que nós somos cidadão dos céus, mas nós também somos cidadão da terra. Então a gente tem uma responsabilidade. Para ser sal, para ser luz, eu tenho que fazer a diferença. Isso aí é no comando da família, isso aí é na profissão que você abraçou, isso aí é na vida política. Não tem como ninguém que passa nesse mundo estar totalmente desvinculado da política. Como o pastor Milovan colocou, e é verdade, a comida que você tem na mesa é fruto de política. A casa que você mora, a escola que você estuda, né? A política, na verdade, é a forma. Não tem outra de organização dos estados e das nações, né? Eu só acho, para a gente continuar isso aí, uma coisa essencial, né? Que a gente fala da vocação. Vocação política, ela vai exigir duas coisas que eu acho que é fundamental. Primeiro, preparo. Tem que ter preparo. E aquele compromisso com a ética. E no caso, nós estamos falando aqui para a gente que serve ao Senhor. Então, nós temos uma ética cristã. Isso significa que tudo que nós olhamos, tudo que nós pensamos e analisamos tem que passar pela perspectiva de Deus. Tem que estar embasado na palavra do Senhor. Então, política, gente, até o que nós estamos fazendo aqui é um ato político. Nós estamos sentados aqui em quatro, conversando para milhares de ouvintes que estão aí do outro lado. Vocês estão aí também pensando alguma coisa, né? Isso aqui é política. Nós estamos interagindo. E outra coisa, qual é o maior papel da política? Promover o bem comum.
7: Irmão Tony, só acrescentando na minha fala, talvez esclarecendo um pouco mais, né? Cumprindo o seu dever. Eu tenho escutado muito por esses dias, infelizmente, algumas pessoas dizendo assim: eu não vou votar em ninguém. Eu não vou votar, eu vou justificar o meu voto e tal. É sobre esse tipo de coisa, ou sobre essa linha de pensamento que eu dei a minha resposta, né? A princípio, como que eu posso transformar a cidade? A princípio, cumprindo o meu dever. Me informando, né? O pastor Milovan citou aqui o fato de você procurar aprofundar em conhecer em quem você vai votar. Isso é um mínimo do papel de um cristão, de uma pessoa civil, ou seja, ela tem que cumprir o seu dever. Eu não posso simplesmente justificar o meu voto. Eu não posso simplesmente ir lá e votar nulo ou em branco ou o que for. Não, eu tenho que cumprir esse papel. Escolher alguém pautado, né? Como cristão, eu vou escolher alguém pautado à base bíblica. Se essa pessoa ela segue esse pensamento, se ela tem essa fala, ela tem isso como defesa, os princípios cristãos, os princípios familiares, de família, ou seja, eu tenho que cumprir esse dever. Eu não posso simplesmente me abster ou me anular e dizer: eu vou simplesmente justificar. Isso é uma das primeiras coisas que eu digo aqui: cumprir o seu
5: pecado
7: dever.
5: De omissão.
7: Isso.
5: Quem não quer votar está deixando outra pessoa escolher quem vai mandar nele.
6: Aí eu vou usar o versículo que o pastor Charles usou agora há pouco, de Mateus 5, né? Ele falou a primeira parte, né? Vós sois o sal da terra e a luz do mundo. Aí Jesus continua dizendo assim: mas para que serve o sal se ele for insípido? E aí ele continua dizendo, uma palavra pesada, para ser lançado fora e pisado pelos homens. Que palavra política forte é essa, hein? Se eu, como sal, não fizer o que eu devo fazer, eu vou ser pisado. E é o que o Brasil está sendo. O Brasil está sendo pisado, literalmente pisado, pelas autoridades, que os cristãos se omitiram. Agora eu pego duas falas, a fala do pastor Ismar também. Muitos falam a mesma coisa. Ah, não vou votar não, você está se omitindo, você está sendo sal que está sendo lançado fora e pisado pelos homens. Então, Jesus ele falou assim, vós sois o sal da terra. Né? Não é sal do céu, é sal da terra. Nós fomos chamados para trazer sabor à vida das pessoas. E o sal também, se você for estudar, ele tem um poder que antigamente não existia geladeira. O que, que as pessoas faziam? Colocava sal na carne, colocava sal nas coisas para não deixar estragar. O sal protege. Nós somos esse sal. Eu posso tanto levar isso para o lado espiritual para fazer a diferença na vida de pessoas que necessitam desse sal, para trazer proteção para elas, para trazer sabor à vida delas, para trazer entendimento na vida delas, mas eu não posso ficar agarrado só no âmbito espiritual, né? Jesus não vai mandar anjo aqui para a terra para pregar e para fazer a diferença. Nós é quem temos que fazer, e o sal ele é completo. Nós não podemos chegar, não, meu negócio é só ganhar almas, e aí, o que, que você vai fazer com essa alma depois que você ganhou? Qual conhecimento? Conhecimento bíblico, ótimo. Já que nós somos cristãos e precisamos de conhecimento bíblico, nós somos cidadãos nessa terra e nós também precisamos de conhecimento aqui fora. Quando você tem conhecimento do político, quando você tem conhecimento de política, você passa a ser menos enganado, passa a entender a sua posição aqui nessa terra, porque na verdade, principalmente para um pai, qual que é a posição de um pai? Proteger os seus filhos. Mas se esse pai vota errado, que proteção é essa que ele está tendo? Né? Nós vimos aí agora, essa semana, um candidato com um pé de maconha em plena praça em Belo Horizonte. Que é isso, gente? E aí, pai, vai votar num candidato desse porque você não pode envolver em política? Ou você não vai votar e vai deixar outro votar?
4: Agora tinha um advogado junto com ele, eu vi esse vídeo, essa propaganda. Como é que é?
6: Pois é, o advogado, se o militar no conhecimento, não tivesse conhecimento de lei, ele teria deixado o pé de maconha lá, mas não teve jeito de enrolar. Eles inventam tudo pra enrolar. Ah, vou te dar o papel aqui, me dá o papel aqui. Pegaram o pé de maconha e levou para dentro do carro. Não existe liminar, não existe autorização nenhuma para que isso aconteça. Ainda é contra a lei, é droga. Ah, não é lei ainda, mas se o cristão não tiver esse conhecimento, se o cristão não entender qual que é a posição dele agora, amanhã o filho dele vai chorar. Já tem chorado e vai chorar mais ainda porque o negócio está ficando feio.
5: Ô Tony, só um detalhe. Na época de Jesus, a gente tinha os herodianos, né? Que eram judeus, que eram simpatizantes com Roma. Então, receberam o título de herodianos porque apoiavam Herodes, que era um representante de Roma na Palestina. E tinham uma vida boa por causa disso, né? E do outro lado, você tinha os fariseus que abominavam qualquer tipo de envolvimento político, né? E aí, Mateus 22 traz uma história interessante que os fariseus queriam pegar Jesus em uma contradição. E aí, o que eles fizeram? Mandaram alguns dos discípulos junto com os herodianos para perguntar a Cristo se era lícito pagar imposto. E Jesus, né, o texto diz lá em Mateus 22, para quem quiser depois ler a partir do verso 15, Jesus deixa claro, né? Ele fala assim, pega a moeda. A cara de quem que está aí inscrita nessa moeda? Né? Era César, que era o imperador de Roma. O que ele falou? Vocês têm que pagar impostos, então dê a César o que é de César. Jesus reconheceu a autoridade romana? Sim, porque toda autoridade procede de quem? É dele. Agora, só um detalhe. Deus deixa claro na palavra dele que toda autoridade tem origem nele. Agora, isto não significa que se você deixar uma pessoa perversa assumir o poder que Deus está assinando embaixo.
6: É, Provérbios fala, né? Quando o justo governa, o povo se alegra. Quando o ímpio governa, o povo treme.
5: Geme, sofre. Então, é só pra gente tomar cuidado, porque às vezes as pessoas usam esse discurso, tira o texto do contexto. Fala, ah, não, mas fulano tá lá no poder porque foi Deus que quis. Não.
6: Tem outra coisa. Né? Desculpa te cortar, tem outra coisa que se eu não falar, eu esqueço. Tem muito cristão usando esse texto para se omitir. Não, Jesus falou, dai a César o que é de César, dai a Deus o que é de Deus. Então quer dizer que nós não envolvemos. Não, é o contrário. Jesus está declarando aqui que você é um cidadão do céu e que você é um cidadão da terra. E como cidadão da terra, você tem que pagar imposto. O que é que eu disse agora no início aqui? Você está lá na sua casa, todo ano vem IPTU, todo mês vem taxa de lixo. E aí, você não vai pagar não? Você está trabalhando a carteira assinada? Você tem lá o seu imposto lá que você tem que pagar? Tem imposto de renda todo ano? Você paga, você compra uma... Estou aqui com o celular na mão, paguei imposto para ter ele? Nós estamos aqui nessa rádio, a rádio paga imposto, entendeu? Então, assim, não tem como separar, irmão. Só se a gente for para as cavernas, né? É. E pronto, não tem como desvincular a nossa vida social da nossa vida cristã. O que nós precisamos é dar bons exemplos, é dar testemunho, é viver uma vida cristã, buscando a santidade, mas não esquecendo que nós temos um papel fundamental aqui nessa terra e nós temos que cumpri-lo.
5: Olha, e Provérbios 28:16, já que me levantou com o assunto aí da carga tributária, está escrito assim, olha, um governante sem juízo aumenta os impostos cada dia.
6: Aí.
5: Mas o governante que não quer enriquecer à custa do povo será mantido no cargo por muitos anos.
6: E aí, vai votar em quem?
4: É o nosso debate pela Rádio do Povo de Deus, pelo Facebook, você nos acompanhando, onde você estiver aí pelo radinho, Deus te abençoe. O cristão deve votar apenas em candidatos cristãos, apesar que vocês já estão respondendo essas perguntas dentro do assunto. E aí, pastor Ismar?
7: Olha, antes disso, antes da questão se a pessoa ela é cristã ou não cristã, eu quero reforçar que independente de um ou de outro, a pessoa tem que ser justa, a pessoa tem que ter caráter. O candidato que nós formos elegermos ou a quem eu vou entregar esse voto, vou votar nele, eu tenho que escolher ele por esses parâmetros. Por que, que eu digo isso? Porque às vezes pode se escolher um cristão, mas esse cristão tem um caráter também distorcido. Entendeu? Leva um nome de cristão, mas às vezes a conduta dele, o testemunho dele, não é tão verídico para com a qual a nomenclatura que ele carrega. Entendeu? Ou seja, então não é simplesmente pelo fato de ser cristão. Eu incentivo as pessoas, eu aconselho as pessoas sim, olhar para isso, olha, vamos avaliar, vamos procure um candidato cristão, eu aconselho dessa forma, mas também da mesma forma eu não quero só frisar que é o ponto de dizer se não só vote em cristão ou nós como cristãos só podemos votar em cristão. A primeira eu digo, a pessoa ela tem que ter esse caráter, a pessoa ela tem que demonstrar ser honesta, tem que ser justa, isso aí que eu diria. Isso que eu digo, né?
5: E aí, só fazer um adendo, eu vejo o seguinte, a gente está falando aqui de votar com consciência. O que, que é votar com consciência? Primeira coisa, analisar a proposta.
7: Isso.
5: O que, que esse candidato, essa candidata realmente quer para promover o bem comum da cidade, do estado e da nação? Primeiro ponto é esse, né? Depois, o histórico. Porque todo mundo tem uma história. Você não casa com a primeira pessoa que você pega na frente e vai colocar como seu cônjuge, não é? Você não bota alguém dentro da sua casa que você não conhece. Você quer conhecer a história dessa pessoa. Então, o histórico também do candidato é muito importante. E, por último, analisar se os princípios que essa pessoa carrega são os mesmos princípios que a palavra de Deus declara. Então, eu acho que quando a gente fala aqui em votar em consciência, outra coisa, hoje também é fácil você, primeiro, o cargo não é da pessoa, é do partido. Então você tem que entrar no site do partido para você conhecer as ideias do partido. Porque as pessoas votam na pessoa achando que a pessoa é que tem o controle. Não, é o partido. Quem manda é o partido. Então eu tenho que conhecer a pessoa, mas eu também tenho que saber qual é a ideologia do partido que a pessoa está ligada a ele. E hoje com a internet é muito fácil, só que nós somos muito preguiçosos. A gente dá o voto, mas não acompanha para conhecer a trajetória da pessoa e o que o partido defende.
6: Vira e mexe, a gente está voltando à introdução.
5: Exatamente.
6: Falta do conhecimento. Né? A minha resposta é sim, nós temos que votar no candidato cristão. Mas, pastor Charles pegou o que eu ia falar. Você tem que pegar o histórico. né? E aí, quando o pastor Ismar estava falando aqui, me veio uma pergunta: e se não tiver um candidato cristão? Aí você vai procurar o que que esse cara já fez, quem ele é, a família dele, o partido, o que que o partido dele tem feito no Brasil, porque infelizmente às vezes você vai se, por exemplo, presidência, né, senador e tal, né? Nós temos aqui o nosso candidato cristão para deputado, né, a maioria tem, mas ir para senador, ir para governador, ir para presidência, né? E eu quero votar naquela pessoa, mas ela não é cristã. Aí nós vamos naquilo que o pastor Ismar falou. Vamos olhar o que que esse cara está fazendo. Vamos olhar quanto tempo ele tem de política. Vamos olhar qual que é o histórico dele. Vamos olhar qual que é o risco do partido dominar. Porque até isso, né? Porque não é tão sempre assim, pastor Charles, que o partido domina. Nós tivemos uma eleição ferrenha aí para vereador e devido ao partido, algumas pessoas perderam a eleição, devido ao partido, né? Só que, na verdade, as pessoas elas não buscam conhecimento e caem na conversa de quem vem aqui e sai falando coisas, né? Então, quando você tem um candidato cristão, o cristão vota em cristão, irmão. O cristão vota em cristão.
5: Concordo.
6: Vota em cristão. Você não pode... Você é cristão. Você tá, quando você está lá naquela urna, você não está só metendo o dedo ali no número pronto, não. Você está ungindo uma autoridade para governar sobre você. E ela, no mínimo, ela tem que respeitar os princípios da Bíblia, os princípios do Senhor. E isso é o cristão. É o cristão que tem que fazer isso. Então, cristão vota em cristão. Entendeu? Então... Agora, se não tem um cristão para votar, aí nós vamos pegar família do cara, nós vamos pegar o que que essa pessoa tem feito, o que que essa pessoa já fez. Ah, pastor, mas essa pessoa, ela nunca fez nada ainda porque ela está se candidatando agora. Vai procurar, vai lá no Gemini, lá, fulano de tal. Vai dar o histórico da pessoa todinho. Vai dar o histórico dela, né? E aí olha se também... O partido, nesse caso, quando é novato. Porque quando a pessoa já tem uma autoridade, o partido não mexe muito assim também, entendeu? Sempre há uma conversa, um acordo e votação. Então, na minha opinião, cristão vota em cristão. E essa conversinha aí de que, tem cristão ruim. Tem ruim pra todo lado, irmão. Tem médico ruim, tem cristão ruim, tem todo mundo tem a sua parte. Agora, nós não podemos julgar quem é quem. Entendeu? Então, cristão vota em cristão.
5: E só, Tony, é contraditório eu estar dentro da igreja, né, defendendo a fé cristã e a palavra de Deus. Por exemplo, a palavra condena o aborto. Como é que eu vou dar o meu voto, vou assinar embaixo para um candidato que é simpatizante e favorável à prática do aborto? A palavra diz o quê? Macho e fêmea. Deus criou.
6: Pronto.
5: Tem partido que defende a ideologia de gênero. Como é que eu posso estar dentro da casa de Deus, com a Bíblia na mão, aprendendo a palavra de Deus, mas do lado de fora eu estou endossando, eu estou dando o meu voto para quem já deixou clara a posição dele ou dela, que é a favor de tudo aquilo que a Bíblia condena?
6: E aí nós vamos no partido também. Senão daqui uns dias, Tony, daqui uns dias, escuta o que eu estou te dizendo. Daqui uns dias, as igrejas vão ter que ter banheiro neutro. Daqui uns dias você vai ver. Então, assim, é complicado.
5: O Ministério Público no
6: Pará... Porque lei é lei, nós temos que obedecer. O
5: Ministério Público no Pará já tentou passar isso para as igrejas evangélicas no Pará.
6: E aí, como é que vai ser? Então, cristão, vota em cristão. Ah, pastor, mas a pessoa que está lá é ruim. Mas no final das contas, vai votar a favor do cristão. Vai votar, pelo menos, princípio vai ter.
5: E a gente tem exemplos, né? Por exemplo, o Egito era uma nação cristã? Não, era pagã. José exerceu uma influência positiva na terra do Egito. Daniel fez a mesma coisa em Babilônia e a rainha Esther na Pérsia.
6: Jonas em Nínive?
5: Nínive, né? Então, eu acho que o que a gente precisa ter, Tony, é consciência de que quando eu vou numa urna, eu estou assinando embaixo das propostas do candidato que eu escolhi.
6: Você está dando uma carta em branco.
5: Exatamente. Então, a gente precisa estar atento. No século passado, teve um movimento de pensamento filosófico que surgiu na Alemanha entre a Primeira e a Segunda Guerra Mundial. Essa praga está aí até hoje. Chama Escola de Frankfurt. Qual era o objetivo? O comunismo tentou tomar o poder através das armas. Não deu certo. E aí eles foram analisar por que, que uma revolução usando armas não deu certo. Porque a massa de trabalhadores criam em Deus, valorizavam a família e eram patriotas. Nasce então uma ideia de fazer o quê? Nós vamos destruir a cultura judaica cristã e vamos substituir essa cultura judaica cristã por outra cultura. Porque a lógica era o seguinte: se eu mudo a forma de pensar, eu mudo a forma das pessoas votarem. E aí, o que, que eles vão fazer? Eles vão começar a usar, primeiro, a escola, que era para transmitir conhecimento, virou centro de doutrinação.
6: Karl Marx, Lenin.
5: Tá aí. Então, você começa a usar o espaço da construção do conhecimento para fazer lavagem cerebral na massa de alunos. Nós temos isso do ensino básico até o ensino superior. Outra coisa, controla a cultura. Controla a música, controla a televisão, controla o cinema. Faz o cinema com a televisão e as músicas introduzirem e inculcarem na mente dos mais jovens todo tipo de valor contrário à palavra de Deus. E se você pergunta assim, deu certo? Deu. É por isso que nós estamos tendo uma sociedade completamente ateísta, hedonista. Então, essa escola de Frankfurt... E outra coisa, o nazismo cresceu, fecharam a escola na Alemanha e migraram para os Estados Unidos. Dos Estados Unidos, eles começaram a levar para o mundo inteiro essa ideologia. Então, cuidado com a ideologia que você abraça. Se ela for contrária à palavra de Deus, você está se opondo ao próprio Deus.
6: E agora, com a rede social, não precisa nem de escola mais.
5: Exatamente.
4: É o nosso debate e tem aqui uma perguntinha do Edmar aqui para os pastores dizendo: bom dia, Tony, pergunte aos pastores se os pastores devem induzir, obrigar os membros a votarem um candidato que a igreja apoia. E aí, pastor, começar aqui?
6: Você que manda.
4: Quem vai primeiro?
6: Induzir, obrigar não. Uhum. Ninguém obriga ninguém a fazer nada.
4: Uhum.
6: Nós, por exemplo, da nossa igreja, nós temos nossos candidatos.
4: Uhum.
6: Mas não é uma obrigação, ninguém obriga, você é obrigado a fazer isso.
4: A igreja aconselha.
6: A igreja aconselha, nós já passamos isso no debate. A igreja orienta, né? Talvez a indução da palavra dele, ou ele não soube usar a palavra, ou teve uma pitadinha de maldade, né? Mas a igreja tem que orientar, ué. Qual que é o papel da igreja? Eu não estou aqui para orientar a pessoa a ser um cristão. Eu não estou aqui para mostrar para a igreja que ela deve ter vestes novas. Então, eu preciso também orientar a igreja em tudo. Qual que é o meu papel na igreja como pastor? Pastor Charles acabou de falar aí, ó. Do que foi colocado nesse mundo aí, disseminando, né, para destruir a família. Aí eu, como pastor, só vou ficar lá pregando. Ah, pois é, Jesus salva... Jesus cura, batiza o Espírito Santo, voltará. Eu tenho que fazer isso. E isso é feito. Só que nós não podemos nos esconder. Nós temos que orientar a igreja. Temos que ensinar a igreja. Isso aqui que nós estamos fazendo aqui é uma orientação.
4: Ô pastor, e há uma cobrança também de membros de igreja querendo uma posição de vocês.
6: Sim, sempre, é aquele, né? Sempre eles perguntam, pastor, e aí, pastor? Como que vai ser? Uhum. Só que o nosso jeito é ensinar, é orientar e mostrar dados, né? Graças a Deus, a gente tem dados a mostrar, a gente tem coisas que já foram feitas para mostrar. Então, o pastor, ele tem obrigação de orientar a igreja. Obrigação de orientar a igreja. Porque se ele não orienta a igreja, acontece que o pastor Ismael acabou de falar aqui, ó. Muitas pessoas, vou votar nulo porque eu não posso misturar com esse mundo. Aí o que que acontece? O ímpio vai governar. E o ímpio não vai governar porque o pastor não se posicionou. Então o pastor tem que se posicionar e é a favor de cristão. Então nós temos que ter muito cuidado. Não existe para mim a palavra, eu acompanhei o que ele falou no início, induzir. É induzir de uma forma tranquila, né? Mas é orientar. orientar. Isso para mim é obrigação de todo pastor, porque se ele é um orientador dentro da igreja, ele tem que ter base de tudo para orientar em todas as áreas.
4: Certo.
7: Irmão Tony, eu concordo com o pastor Milovan, eu até dei a oportunidade de falar primeiro. realmente essa palavra induzir, né? Não obrigar, mas existe aqueles que obrigam. Existe aqueles que tentam obrigar, né? Que na verdade na hora da urna lá cada um vota secretamente. Mas infelizmente existe aquele líder que ele quer obrigar aos seus membros a votarem em seu candidato ou em sua opinião. Eu concordo com o pastor Milovan, nós, pastores, líderes eclesiásticos, nós somos formadores de opiniões. Várias pessoas chegam até mim, chegam até nós e perguntam, pastor, qual o seu posicionamento a respeito disso? Em quem o senhor vai votar? Qual será o seu apoio esse ano? Muitas pessoas, tanto aqueles que querem oferecer um nome, tanto também aqueles que estão perdidos, não tem ainda uma pessoa escolhida. E o pastor Milovan, ele usou a palavra sábia, ele falou assim, a questão de orientar. Realmente nós precisamos orientar. Orientar e dizer, mostrar um caminho, mostrar uma direção. Realmente precisamos fazer isso. Não obrigar, porque se nós obrigarmos, já não é uma democracia, né? Desculpa, já não é uma democracia.
6: E eu acho também, desculpa te cortar, não é questão apenas de orientar. Você tem que ter embasamento. Você tá apresentando ali um candidato, você tem que mostrar o que ele fez. Porque eu não posso ser infiel àquilo que eu falei no início aqui. Ah, não, eu vou votar em fulano de tal. E aí a pessoa, e aí?
7: Por quê?
6: O que é que ele fez? Então você tem que ter também o que é que ele fez. Você tem que ter o trabalho dele, né? Quem ele é na cidade, quem ele é para a igreja. Você tem que ter esse raciocínio, porque a pessoa, hoje ninguém está aceitando a sua opinião assim. Ah, não, então tá, não. Você tem que ter um embasamento, né? A pessoa tem que ter um trabalho, né, para apresentar. Então, não é só orientar. Você tem que escolher um candidato cristão que tem prestação de serviço na cidade, né, para mostrar para a pessoa, olha, essa pessoa faz isso, todos os anos a pessoa faz isso, faz aquilo, socorre, ajuda. Qual que é o passado dessa pessoa? O que ela tem feito? Qual que é o serviço prestado dela na cidade para eu votar nela? Para mim, a base mais interessante e importante não é só a orientação, mas você também saber falar o que essa pessoa já ofereceu para a nossa cidade e o que ela pode fazer, se já fez antes.
5: Eu acho que isso aí está muito ligado à maturidade. Eu entendo o que foi que ele quis colocar. Existem, infelizmente, como o Milovan falou, em todas as áreas, existem igrejas que são transformadas em curral eleitoral. Mas a gente está falando aqui que é natural. Como é que eu convivo com as pessoas na igreja e elas vão tirar uma dúvida comigo? Pastor, o que que o senhor pensa sobre isso? E eu vou me calar, né? Qual é o seu posicionamento, pastor? O que que o senhor pensa acerca da política que nós estamos vivendo nela? O que que o senhor acha que pode ser feito? Tá entendendo? Eu acho que num ambiente de maturidade, e não é só isso não, a gente fala de tudo, né? Toda igreja tem programação, por exemplo, voltada para casais. Você vai falar o quê? Para quem está casado ali? Os desafios do dia a dia, como é que você trata sua esposa, como é que você trata seu marido, não é não? Como é que você cuida dos seus filhos? Como que tem que existir um diálogo, né? O que que é saudável, o que que não é saudável? Então, eu acredito que a igreja é um espaço de construção de tudo que a gente precisa. Então, essa palavra, eu acho também que ela foi colocada fora do contexto que a gente faz. Não é induzir. A gente não pode fazer lavagem cerebral em ninguém. Se a gente tiver... Quem dera, Tony, se a gente tivesse poder de fazer lavagem cerebral nos outros.
6: Lotada, né?
5: Nossa, Deus.
6: Ninguém saía, né?
5: Não é não. Mas tudo na vida é uma escolha. Eu também concordo que na hora de escolher um candidato, eu como cristão, primeiro ponto para eu escolher se ele é cristão também. Que tem que falar minha língua. Tem que defender o que eu acredito. Porque imagina, como é que você vai falar com seu filho que ele não pode mexer com drogas e você vota num candidato que é simpatizante à legalização das drogas? Né não? Eu acho que uma pessoa que levanta uma bandeira, por exemplo, vamos liberar a droga, ele devia primeiro conversar com as famílias que tem alguém que tem esse problema dentro da família e perguntar para a família como é lidar com isso. Né? Chegar na rua, levantar uma bandeira, vamos fazer apologia aqui à liberação das drogas. Você sabe o que é ter esse problema dentro da sua casa?
6: Pergunta se ele vai liberar a verba para as casas de recuperação aí, ó.
5: Não é? E outra coisa, eu volto naquilo, né? Quando Jesus falou ser sal e ser luz, Jesus está falando de engajamento. Nós temos que ser engajados, gente. Né? O cristão, ele é engajado. A igreja, ela não... Vamos colocar aqui, não é todo mundo que está na igreja que tem um cargo político, não. Mas a igreja faz o que muitos políticos não fazem. Tem vários projetos sociais. E aí, Sim. Eu vou fechar meus olhos e vou dizer que isso é responsabilidade só do governo? É problema do governo? Não, a igreja... Pelo contrário, se o Estado hoje consegue atender muitas demandas aí, deve isso à igreja.
6: Muito.
5: Porque é a igreja que faz esse serviço. Faz com recuperação de drogado, com gente viciada. Você tá entendendo? Ligada à prostituição.
6: Pessoas depressivas.
5: Depressivas. Né? Apoio a quem está preso nas cadeias também, levando ali uma palavra de salvação para aquelas pessoas. Então, assim, eu acredito que o primeiro passo para mim, para eu escolher um candidato, é se ele fala a minha língua, se ele crê naquilo que eu creio.
4: Sim.
5: Porque não adianta eu dar um conselho dentro da igreja, mesma coisa, eu estou dando um conselho aqui para você honrar um matrimônio, para você cuidar dos seus filhos, você pagar suas contas, e me aparece um anarquista querendo meu voto. É contrário àquilo que eu sustento,
6: ensina.
5: Que eu ensino.
6: É, continuando nisso aí, o pastor Charles falou da ação social da igreja.
4: Estou com três perguntas para você.
6: Quando houve essa questão aí na nossa cidade aí, né, das águas que desceram lá de Brumadinho, se não é a igreja, a política não ia dar conta, a prefeitura não ia dar conta de dar água para todo mundo, não? A prefeitura não ia dar conta de acolher todo mundo, não. Entendeu? Então, em Valadares, eu não vou falar nem a data e nem quem. É, um prefeito, ele nos chamou para uma reunião com pastores para tratar dos moradores de rua. E aí o prefeito falou assim, olha, nós estamos arrumando vaga de emprego para os moradores de rua e dando lugar para morar. E nós vamos fazer isso na cidade. E o que que vocês têm com isso, pastores? Vocês vão ajudar espiritualmente, e não só espiritualmente, vão ver roupas para doar para essas pessoas.
5: Engajar.
6: E eles serão assalariados, né? E fez-se o teste, né? Contratou algumas pessoas, 30% só ficou, as outras 70% voltou para a rua. Com lugar para morar, almoço, janta, roupa, apoio espiritual, sentimental, emocional, mas eles quiseram voltar para a rua. Bom, isso não vem ao caso agora. Eu estou te dizendo agora o papel da igreja. Papel da igreja. As pessoas, às vezes, não conhecem o papel da igreja, mas muitas vezes acaba um gás, o povo vai na igreja. Muitas vezes um filho vai preso, o pessoal vai para a igreja para pedir oração. Muitas vezes alguém está doente no hospital, entre a vida e a morte, o povo vai para a igreja. Independente se é cristão ou não, nós estamos ali para socorrer.
5: O assistencialismo social.
6: É, ué. Então a igreja, nesse momento, a igreja está dentro, né? E recupera pessoas, sim. Recupera muito. A sociedade hoje, a política, ela deve muito à igreja. Deve muito à igreja. Nós três aqui somos pastores e a gente somos testemunha do trabalho da igreja. Eu sou um recuperado, gente, pela igreja. Minha vida mudou por causa da igreja. Então, assim, como que a igreja vai se calar num momento tão importante como esse? Não pode. Como que um pastor vai se calar num momento tão importante como esse, que quando há prejuízo na cidade, há alguma coisa, a igreja é a primeira a se posicionar?
5: E outro detalhe, nós estamos presenciando o que Abacuque presenciou na época dele. Olha o feminicídio, olha a desigualdade social, é violência sobre violência, é filho matando pai, pai matando filho. E vou dizer uma coisa, a igreja ainda está aqui. Imagine quando ela não estiver.
4: É, nós temos aqui três colocações, o tempo hoje não vai dar, daqui a pouquinho tem um horário eleitoral gratuito, tem que parar um pouco mais cedo, mas queria agradecer o Anderson, obrigado aí, ele está dizendo que o debate está uma bênção. E essas duas aqui eu vou colocar para vocês, O tema é o papel do cristão na política. Eu vou ter que sair até das perguntas aqui. Ô Tony, fala com os pastores aí. O Ricardo, minha opinião é a seguinte: o povo cristão tem que tomar atitude e votar em candidatos cristãos, sim. O papel da igreja é orientar para que nós possamos eleger cristãos políticos e não políticos cristãos. As pessoas colocam a culpa em Deus quando os governantes são tiranos. Eu creio que a responsabilidade é nossa de eleitores. Esse é o Ricardo. Pastor Márcio está perguntando vocês, colocando aqui, ó. Paz do Senhor Jesus a todos. Paz do Senhor Jesus para todos. É, pode orientar mais, lembrando que ele não manda em votos de ninguém. Tem pastor querendo mandar em votos de membro errado.
6: Já discutimos sobre isso.
4: Já falamos sobre isso aqui, né? Então tá colocado pra vocês.
5: Só o Ricardo que mandou aí.
6: Tem que saber
5: aí,
6: se ele tá lá na igreja pra
5: só
6: ver.
5: Só o Ricardo que mandou aí, né? É só lembrar uma coisa, Ricardo. O papel do verdadeiro político é servir ao povo.
4: Uhum.
5: Se ele entra na política movido por qualquer outro tipo de interesse, ele não é um político. Não é um político de verdade. Porque o papel... Vou voltar naquilo que eu disse. A vocação política, ela depende de duas coisas. Primeiro, preparo. Por exemplo, você vê propaganda dizendo que você aprende inglês em 90 dias. Você consegue aprender inglês em 90
6: Eu
5: dias?
6: Não.
5: Isso é propaganda enganosa. Ninguém aprende outro idioma em 3 meses, né? Então, ele tem que ter um preparo, né? E outra, ele tem que ter um compromisso com a ética cristã. Eu estou falando com a ética cristã porque nós estamos falando aqui para quem serve ao Senhor.
6: Completando o que você disse, voltar de novo. Você repetiu, eu vou repetir de novo. É muito fácil. Tem que ter preparo, tem que ter conhecimento. Então você vai pegar um candidato que já atua na cidade. Pega lá a ficha dele. O que ele já fez pela cidade? O que ele tem feito pela cidade? É o preparo, isso é um preparo. Então, para mim, é desse jeito que funciona. Eu vou orientar alguém e essa pessoa tem que ter prestação de serviço na cidade. Tem que ter benfeitoria na cidade. E sem ter ganhado nada em troca, sem ganhar nada em troca. É servindo a cidade. Servindo, né? Sem ganhar nada em troca.
5: Esse é o papel do cristão. Agora nós estamos falando como cristão.
6: Isso.
5: Cristo falou que veio para servir e não para ser servido. Quando a política é usada em benefício próprio, esse não é o verdadeiro político.
7: Na verdade, um bom
5: Esse é o papel do cristão. Agora nós estamos falando como cristão.
6: Isso.
5: Cristo falou que veio para servir e não para ser servido. Quando a política é usada em benefício próprio, esse não é o verdadeiro.

0: político, como nós estamos sempre trabalhando nisso aqui, batendo nessa tecla. Ele já tem esse histórico. O pastor Charles usa a expressão da vocação, que é excelente também. A pessoa, ela tem esse chamado, a pessoa tem isso já é aguçado nele, nessa pessoa, já é aguçado nisso. Você vê que praticamente a pessoa, ela já faz política até mesmo sem estar dentro da política. Ele faz esse serve à comunidade, serve o povo sem mesmo ter esse título, independente de seja vereador, deputado, ou seja, ele já faz isso aí. E isso é algo ótimo de se destacar e notar.
1: E tem um detalhe, só um detalhe aqui. Quando você vê a história dos reis de Israel, você pega a 1ª e 2ª Reis, 1ª e 2ª Crônicas, você percebe que todos os reis que eram tementes a Deus, o reinado deles tinha duas características: paz, Deus fazia com que os inimigos tivessem paz com eles, e prosperidade.
2: Isso.
1: Quando os reis se afastavam do Senhor e levavam a nação para ficar longe do Senhor, era o quê? Castigo, doença,
2: guerra,
1: escravidão. Fome, escravidão. A gente tem um exemplo bíblico. Basta olhar a história dos reis de Israel e de Judá, que você vai ver o que que dá. E o livro de Juízes está aí.
3: Tá certo. Nós temos 10 minutos. Também, né? 10 minutinhos para encerrar. Deus se incomoda se votarmos em alguém que não crê e serve a ele de verdade? Se incomoda, pastor?
2: Eu acho que não precisa nem de responder isso. Será que se incomoda?
3: Com certeza.
2: O pastor Charles acabou de falar dos reis aí, né, que quando se afastaram, né? Então, é claro que incomoda.
1: Sim. E o rei sofria sozinho?
2: Não, o povo gemia. É o que Provérbios fala.
1: Isso aí.
2: O povo gemia. Então, como que Deus não vai se incomodar com uma pessoa, principalmente se ela é cristã, que vota no ímpio? A Bíblia está falando de ímpio e cristão. A Bíblia não está falando se o ímpio é um bom exemplo ou se o ímpio é um mau exemplo. Ímpio é ímpio, cristão é cristão.
3: É.
2: E pronto. Na nossa igreja a gente não ensina isso? Que eu não posso acompanhar as práticas do ímpio? Né? O que que fala lá no Salmo 1? Bem-aventurado o varão que não anda segundo o conselho dos ímpios, nem se detém no caminho dos pecadores, nem se assenta à roda dos escarnecedores. Antes medita na lei do Senhor de dia e de noite, pois terá o seu prazer, na lei do Senhor, e nela medita de dia e de noite. Irmãos, presta atenção que eu vou falar. Pastor Charles falou sobre o fruto. Estuda o Salmo 1. Será como a árvore frutífera junto a ribeiros de águas, cujas suas folhas não caem, dá o seu fruto na estação certa, e tudo quanto fizer prosperará. Então, se Deus deu ordem que eu não posso me assentar à mesa com o ímpio, que eu não posso seguir o conselho do ímpio, você vota numa pessoa que é ímpio, você está seguindo o conselho dela? Não, você está autorizando ela a mandar em você, ué. É pior do que seguir um conselho.
1: E só um detalhe aí, são quantos salmos que existem?
2: 150.
1: Por que que o primeiro, no primeiro versículo,
2: não é?
1: Vai falar para você tomar cuidado com quem anda do
2: não
1: seu
2: é?
1: Lado?
2: Já tá rechaçando. Então, assim, para mim era uma pergunta que nem precisava de resposta, mas é necessário responder, né? Porque tem muita gente ainda que fica nessa aí de, ah, não sei, acho que não. Então a gente tá aqui para ser claro.
3: Positivo. E aí, pastor Lismar?
0: Bom, Tony, concordo com o pastor Milovan. Eu destaquei na minha fala na questão de cristão deve votar somente em candidatos cristãos. Na verdade, eu concordo também que tem que votar. Eu só destaquei o fato de nós nos atentarmos para isso, né? Eu tenho só dificuldade de votar em um cristão a qual eu conheço o seu caráter, eu conheço a sua vida e eu sei que a vida dele é uma vida torta.
2: Loucura, outro cristão.
0: Isso. Então, seja, eu só tenho a dificuldade de eleger uma pessoa. Eu só tenho dois candidatos, um que é cristão, o outro não é cristão. E o cristão que tá ali, ele não condiz com essa nomenclatura de cristão.
2: Você mas vota no cristão,
0: não é? O outro que não é cristão, ele tem um bom testemunho, ele tem um caráter, eu conheço a vida dos dois. Ou seja, então eu não vou votar no que tem a nomenclatura de cristão, simplesmente pelo fato dele ser cristão.
2: É o lobo,
0: mas
2: né?
0: A sua vida não condiz com o mundo cristão.
2: É o lobo na pele de ovelha.
0: Entendeu? Mas eu prezo aqui e firmo a minha palavra, né? Eu não estou em cima do muro, firmo a minha palavra. Eu voto em um cristão, entendeu? Eu voto a pessoa cristã. Como o pastor Milovan aqui soprou aqui. Se eu tiver um cristão ali que não condiz, eu procuro outro. Eu vou olhar um outro, eu vou estudar o que

0: que a pauta que aquela pessoa apresenta e tal, mas o meu voto será um voto para uma pessoa cristã.
1: É, e aí, né, Tony, a pergunta é tão óbvia. Imagina o seguinte, a Bíblia fala que se eu peco, eu já sofro dano pelo pecado que eu cometi. Agora, você imagina se eu induzir os outros a pecarem comigo. Teve um rei na Bíblia, Jeorão, que era filho de Josafá. A Bíblia diz que ele era filho de Josafá e neto do rei Asa. Dois reis que eram piedosos e tementes ao Senhor. Ele foi totalmente na contramão do que o pai e o avô fizeram. A Bíblia diz que ele não só afastou o povo da presença de Deus, como ele voltou com todo tipo de idolatria. Deus mandou um recado para ele dizendo que o povo ia sofrer e tudo que ele juntou com a mão dele, ele ia perder. Sabe como é que ele terminou a vida? Com câncer no intestino. 2 anos sofrendo. E a Bíblia diz que quando ele morreu, nem queimar incenso, nem prestar homenagem a ele, o povo prestou. E é terrível. Lê 2 Crônicas 21. E diz assim, ó, e ele não deixou saudades. Já pensou o que é um homem que... Ele ficou 8 anos no poder. Teve poder para fazer a diferença, se ele quisesse, para exercer uma influência positiva, para trazer a nação de Judá toda para a presença do Senhor. Ele foi na contramão. Além de ter guerra, de ter fome, de ter tudo que nós já sabemos, ainda teve que enfrentar uma doença. Você já pensou um homem vestido com roupa real, com a coroa na cabeça, vomitando fezes pela boca e pelo nariz? Porque foi isso que aconteceu com ele. Tá? É triste, então, isso é um alerta pra gente. Cuidado com quem você apoia. E não é só na política, não. Eu tô falando aqui na família, né? No trabalho. Cuidado com o lado que você escolhe. O lado certo é sempre o lado de Deus. O lado de Deus que é o lado certo pra gente ficar. É.
2: Muito bem, vamos embora, minha gente. 1 minuto para cada um aí, para as considerações.
3: Eu voto no cristão. Domingo, 18h30, na Igreja Quadrangular do bairro Jardim do Trevo, na Rua 4, número 62. E domingo, 9 da manhã e 19 horas e 15 minutos, na Segunda Igreja Quadrangular, no bairro de Lourdes.
2: Amém.
0: Irmão Tony, eu também voto no cristão. Na verdade, quem ouviu o debate e acompanhou o debate, entendeu? Nós três temos a mesma opinião. Nós acrescentamos aqui as falas de um do outro aqui. É, lógico, né? Teve uns detalhes que às vezes poderia ter alguma divergência, mas a opinião aqui é a mesma. Nós votamos em cristãos, acreditamos que Deus ele não coloca a pessoa ali por um acaso. Nós temos essa convicção e incentivamos, né? É, na questão de orientar as pessoas a estudar, a procurar, conhecer, como o pastor Charles já disse, conhecer o partido, conhecer o candidato, para você dar o seu voto. E cristão vota em cristão. Amém? Deixo aqui o meu abraço, minha alegria em rever aqui o pastor Milovan, pastor Charles, que Deus abençoe, e Montoni, a equipe da Rádio 104, que Deus abençoe a cada um no nome de Jesus.
2: Amém.
1: Tony, também deixando meu abraço, agradecer o convite, né? Estamos ali na Igreja Batista Shalom, na Ilha dos Araújos, Rua 14, 1130. Tô logo depois da creche. Toda quarta e todo domingo nós estamos sendo amassados ali na Casa do Oleiro para virar um vaso de honra. E que Deus, né, abençoe as eleições, tenha misericórdia da nossa nação, porque nós estamos precisando muito de uma intervenção de Deus para que a gente não continue sofrendo tanto como a gente vem sofrendo. Quando o homem dá as costas para Deus, o final é sempre triste. Um grande abraço a todos, que Deus abençoe.
2: Amém. Obrigado a todos pela sintonia. Esse foi mais um debate que volta na próxima semana, se Deus quiser.
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7: Meio-dia e 1.
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6: É que eu andava com muito cansaço, muita dor e muita perturbação no sono. E graças a Deus, hoje eu estou dormindo bem, estou descansando. Aquela aflição já acabou.
7: O milagre que eu recebi aqui na igreja foi através da oração das quinta-feira, né? Que o pastor orou para mim. Eu tinha um queimor muito grande nas minhas pernas. E a partir daquele momento, tudo se cessou. Graças a Deus, estou livre.
11: O milagre que eu recebi na igreja é que quando eu entrei aqui, eu estava separada do meu esposo, estava muita turbulência na minha vida, mas graças a Deus hoje a gente está na paz e graças a Deus tudo está ótimo hoje.
12: Olha, desde que eu entrei na igreja, eu era funcionário e com o passar do tempo fui conquistando, Deus foi me dando tudo, hoje eu tenho a minha empresa para a glória do Senhor.
13: Minha esposa não podia engravidar e dar essa benção aqui, que é essa criança aqui.
14: E eles tinham roubado meu carro, estava com 3 meses. Comecei a fazer as correntes e achei meu carro de volta.
15: Graças a Deus, a igreja só tem me feito bem. Batizei e estou ao lado do Senhor para sempre. Amém.
16: Nós estamos muito felizes com a igreja. No começo viemos só para visitar mesmo e acabamos nos apaixonando com a igreja, com toda a estrutura da igreja. Deus tem nos abençoado muito, temos sido prosperados aqui na casa do Senhor, temos recebido palavras de edificação e por isso nós somos mais quadrangular.
17: Fui curada de um câncer, hoje estou aqui pela honra e glória do Senhor. Fui curada, então estou muito feliz de estar aqui.
18: Ah, de depressão, eu saí da depressão. E graças a Deus, hoje eu tenho minha saúde muito boa. Fui curada também, Deus trocou meu sangue aqui.
19: Tomava remédio forte para transtorno de ansiedade e comecei a frequentar. Para a honra e glória do Senhor, hoje eu não tomo nada.
20: Meu marido era desviado e ele voltou para a igreja.
21: Sexta-feira agora, uma documentação da minha empresa que era impossível... É impossível ter saído pelas mãos dos homens, mas pela graça de Deus, sexta-feira agora foi liberada em nome de Jesus, pela graça de Deus.
22: Olha, eu recebi uma bênção muito grande, que eu estava desempregada e Deus abriu uma porta para mim. E estou trabalhando, graças a Deus. Já assinou minha carteira, estou muito feliz com Jesus.
23: Foi um milagre da depressão, quando eu saí da depressão, foi um dos grandes milagres na minha vida aqui.
24: Ah, eu tinha muita depressão, eu não dormia à noite, eu era muito nervosa, tomava remédio controlado. E aí eu pedi o pastor fazer uma oração para mim e eu fui curada na mesma hora.
25: Eu comprei um lote, eu não tinha condições de comprar nem uma bicicleta velha. Aí eu comprei um lote, comprei um carro, tenho uma moto, tudo aquilo ganhado depois que eu vim para a igreja. Tudo eu recebi essa bênção foi aqui. Eu não tinha nada, era cachaceiro, bebia, fumava, fazia doideira. Entendeu? E graças a Deus hoje eu tô e não saio nunca mais.
26: O milagre que eu consegui aqui na igreja foi na minha casa própria.
27: A minha casa própria que o Senhor me deu aqui em Governador Valadares, um dos melhores lugares aqui no Santo Agostinho, em Governador Valadares. Estou muito feliz.
28: Eu estava desempregada e agora dia 3 eu entrarei na empresa. Graças a Deus.
29: Porque eu não tinha nem ideia de comprar uma moto, aí coloquei e tirei minha carteira e comprei minha moto está ali. Para a honra e glória do Senhor Jesus. Não estava conversando com minha filha, ela voltou a falar comigo. E muita coisa tem acontecido.
30: Eu, graças a Deus, hoje eu concluí o meu curso de corretor de imóvel. E Deus tem nos abençoado muito. Conquistei mais uma casa. depois que eu estou participando aqui da igreja do Evangelho Quadrangular.
0: Eu recebi a cura de um câncer, cheguei aqui muito doente, passando muito mal e graças a Deus hoje eu estou curada.
1: Eu recebi a cura da minha coluna, que eu não podia nem agachar, nem levantar, nem deitar. Aí eu recebi a cura do Senhor Jesus.
2: O milagre que eu recebi aqui foi, quando eu entrei na igreja, eu vinha com, tinha um esporão há um ano e o Senhor me curou.
3: Eu tive minha vida restaurada, totalmente restaurada. Eu estava um homem ao ponto de cometer suicídio, mas quando eu cheguei aqui, Deus me restaurou, me renovou para a glória e honra do Senhor.
4: O milagre que eu recebi aqui na igreja do Evangelho Quadrangular foi a salvação da minha vida, né? Que tava, bebia, fumava, me drogava. Hoje, graças a Deus, Deus me resgatou das garras do inimigo.
5: O milagre que eu recebi é que eu saí dos vícios, era viciado, consegui parar.
6: Na diabetes, irmão. A diabetes chegou 509, Deus me curou. Hoje eu estou liberto, graças a Deus.
7: Quando cheguei na igreja do Evangelho Quadrangular, é exatamente um ano e três meses atrás, eu estava procurando emprego. Hoje nós temos o nosso próprio negócio, temos uma loja próspera. Três meses depois de Deus ter nos presenteado com a loja, Deus nos presenteou com a casa. Então a experiência que eu tenho obtido aqui na Quadrangular é que Deus é um Deus poderoso e que pode realmente nos abençoar, fazer milagres. Deus é um Deus provedor.
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9: A esterilidade gera milagres. A Bíblia nos fala sobre muitas mulheres que foram estéreis. Temos Sara, Rebeca, Ana, mãe de Sansão, Sunamita e Isabel. São exemplos de mulheres proeminentes que geraram grandes milagres. Mas antes de gerarem estes milagres, elas viveram a dor da esterilidade. E após gerarem o seu testemunho do seu milagre divino, tiveram filhos que se tornaram figuras históricas importantes. E naquela época, a esterilidade ela era vista como uma vergonha e como uma desgraça para essas mulheres. Elas sentiam a dor de não poder gerar os seus sonhos. Mas a Bíblia nos mostra que Deus usa essas situações para revelar o seu poder e o seu propósito, transformando o impossível em realidade e mostrando que a esterilidade não impede os planos de Deus. Eu separei três mulheres e eu quero falar um pouco mais sobre a história delas para vocês. A primeira é Sara. Abra sua Bíblia em Gênesis 11:30. E Sarai foi estéril, não tinha filhos. Sara se encontrava dentro dessa situação, mas dentro da casa dela tinha uma promessa. Promessa de que Abraão seria um pai de multidões. Mas como que ele iria gerar essa multidão, essa descendência, se sua esposa era estéril? E eu gosto da história de Sara porque é possível, gente, nós vermos hoje uma mulher de 90 anos gerar filhos? Você já viu uma mulher de 90 anos grávida? Aos olhos humanos, isso é impossível. Mas há demasiadamente alguma coisa impossível para Deus? E então, na sua velhice, Sara gerou Isaac. Ao final da sua vida, aos 90 anos, o filho da promessa nasceu, patriarca da nação de Israel, herdeiro da promessa de gerar uma grande nação. Quem foi a mãe desse grande milagre? Sara, que era estéril. A segunda mulher que eu quero falar é sobre Rebeca. Gênesis 25, 21. Isaac orou insistentemente ao Senhor por sua mulher, porquanto era estéril, e o Senhor ouviu as suas orações, e Rebeca, sua mulher, concebeu. Rebeca, esposa de Isaac, que é filho de uma mãe estéril, ela também passou pela mesma dor da sua sogra Sara. Ela viveu a esterilidade por aproximadamente uns 20 anos antes de conceber seus filhos gêmeos, Esaú e Jacó. Que da descendência desses filhos de Jacó veio a origem das 12 tribos de Israel. Rebeca viveu a mesma dor. Rebeca viveu o mesmo sofrimento. Desejava gerar, mas ela não podia. Mas a palavra diz que o seu marido orou por ela e ela concebeu filhos. A terceira mulher que eu quero falar para vocês é sobre Raquel. Gênesis 30, versículo 1. E vendo Raquel, que não dava filhos a Jacó, teve inveja de sua irmã e disse a Jacó: dai-me filhos, senão eu morro. Raquel esperou 14 anos, não conseguia ter filhos, até que finalmente deu à luz a José e Benjamim. José se tornou governador do Egito e Benjamim deu origem a uma das 12 tribos de Israel. Raquel também era estéril, mas no ventre dela foi gerado grandes milagres, porque a esterilidade gera milagres. Aqui nós vemos uma descendência. Eu separei essas três mulheres porque elas têm a mesma linhagem, são da mesma família, e todas elas viveram a esterilidade. Talvez você olhe para essa história e pense: tem coisas que eu vivi que veio da minha avó, que veio da minha mãe, mas eu declaro que a partir de você começa uma nova história. Não é porque a sua descendência viveu a esterilidade que você também vai viver a esterilidade. Eu não quero ficar presa aqui somente a filhos, mas uma esterilidade em todas as áreas da vida.

0: começar a partir de você, porque a esterilidade ela gera milagres. E eu gostaria de abrir um parênteses no meio dessa palavra para contar uma história. A história de uma mulher muito sonhadora e que desde a sua infância sonhava em constituir uma família e ter filhos. E essa mulher sou eu, hoje. Eu sempre desejei ter filhos, sempre sonhei em casar. E eu sempre falei que eu queria ter um casal. Um menino e uma menina. E em 2013, na época que eu me converti, que eu aceitei Jesus, eu ganhei uma Bíblia. E eu lendo essa Bíblia, Deus me deu um nome. E esse nome era Miguel. E eu grifei esse nome e eu falei, Senhor, quando eu tiver um filho, ele vai se chamar Miguel. Os anos se passaram e no ano de 2023 eu escrevi um livro contando meu testemunho dentro do Mundo Missa. E o título desse livro é De Escrava a Rainha Esther. E na dedicatória desse livro eu escrevi, eu dedico este livro à minha filha Esther, que ainda não existe, mas Deus proverá. E ali eu já comecei a dar nome para o meu sonho. Pela fé, eu comecei a declarar que o Senhor iria conceder o desejo do meu coração. Mas entre a promessa cumprida, tem um processo. Existe uma realidade ali que a gente precisa passar por ela. E quando nós decidimos engravidar, o meu marido ele tem vasectomia, então pelos métodos naturais não conseguiríamos ter filhos. E foi necessário procurar ajuda médica. E então nós começamos a fazer um tratamento. E o médico está assim, não, vai dar tudo certo, você tem muitos óvulos, está tudo bem, sua idade é bacana para poder gerar, pode ficar tranquilo, vai dar certo. Fiz todo o processo de um tratamento que se chama fertilização in vitro. Ele pega o material masculino, em laboratório ele gera um embriãozinho e depois coloca na barriga da mulher. E nós fizemos esse tratamento, que é um tratamento que desgasta muito, fisicamente, psicologicamente, é muita medicação que tem que tomar, é estressante. E eu passei por esse processo, conseguimos os embriões, conseguimos lá 6 embriões, estavam perfeitos, foram congeladinhos. Ali a gente começou um outro processo desse tratamento, que é a transferência desses embriões. E na minha primeira transferência, nós colocamos 2 embriões. Lembram que eu tinha 6? Colocamos 2. E de cara, fiz a transferência, vai dar certo? Deu negativo. De cara, o exame não foi pra frente, eu fiquei muito triste, eu chorei. Eu falei, ô Senhor, me ajuda. Vou tentar de novo. Não queria tentar, mas eu falei, não, vou tentar mais uma vez. Começamos o processo novamente no mês seguinte. Fizemos mais uma transferência, colocamos mais 2 embriões. E eu falei, agora vai. Em nome de Jesus, agora esse negócio vai dar certo. O menino vai vir agora. Fizemos a transferência, cheguei em casa. E aí a gente é ansiosa, né? Vai fazendo, compra lá 50 testes de farmácia. Todo dia de manhã, ia lá no banheiro, fazia o teste. Nada. Até que esse da segunda vez começou a dar uma corzinha. E eu falei, opa. O negócio tá indo, Por um belo dia o exame não deu um positivo. Só que aí, só o exame do xixi não conta, tem que fazer o exame de sangue, que ele que vê a quantidade de hormônio que tem no nosso corpo para realmente contar se tá grávida ou não. E eu fiz esse exame. E esse exame ele tem 3 níveis: o positivo, o intermediário e o negativo. O meu deu intermediário. Quando dá um intermediário, ele pode ir para positivo ou ele pode ir para negativo. Refiz o exame, infelizmente, ele deu negativo. E ali naquele dia eu tinha 2 escolhas: ou ficar triste, desistir, não querer mais, ou sacudir a poeira e bola pra frente, cuidar da minha saúde, cuidar de mim. E foi quando eu tomei essa decisão. Comecei a cuidar da minha saúde, descobri que eu tava com problema na minha tireoide, descobri que eu tinha trombofilia, que são fatores que impedem o embrião ficar ali no útero e gerar os filhos. Talvez era isso, esse problema de saúde que eu tinha e não sabia que estava me impedindo. Mas além disso, eu também entendo que era o tempo de Deus. Naquele tempo da espera, o Senhor, Ele estava me preparando. E eu aprendi a mudar minha oração. Eu parei de pedir ao Senhor filhos e eu comecei a pedir ao Senhor para que eu fosse uma boa mãe. Porque não adianta você pedir para Deus um carro se você não tem carteira de habilitação. Como é que você vai dirigir o seu carro? E eu comecei a pedir ao Senhor para me ensinar, para me ajudar, para que desse certo, para que eu pudesse cuidar dos meus filhos com sabedoria, com amor, guiá-los na presença do Senhor. Passou-se ali um ano, tinha cuidado da minha saúde, estava tudo bem, meus exames perfeitos. Falei, agora, vamos tentar de novo. E aí, no ano passado, fomos na consulta médica. Vocês lembram que eu tinha 6 embriões? Perdi? 4. Sobrou? Cheguei lá e falei, ó, não vou pôr os 2. Eu só quero 1. Porque se der errado esse 1, eu tenho mais 1 guardado. Tava convicta de que eu não queria passar aquele processo todo de novo, de estimular tudo, para tentar tudo de novo. Falei com o médico, só vou pôr 1. E eu tô decidida. E aí eu sento lá na cadeira, o médico fala assim para mim, põe os 2. Você já tentou com 2, não deu certo, põe os 2. É uma pequena chance a mais de dar certo, vai que dá, põe os 2. Eu falei, não, já vou pôr só 1. Pensa com carinho, eu falei, vou orar então. Vou orar, se for da vontade de Deus, eu coloco os 2. E eu saí de lá triste, assim, chorei. Falei, Marion, sempre presente comigo nas consultas, nos exames e tudo. E eu falei, amor, vou orar. Se for da vontade do Senhor de colocar os 2. E sabe o que aconteceu? Deus colocou no meu coração gêmeos. Eu comecei a comprar um enxoval sem estar grávida. Fui comprando par de sapatinho, 2 iguais, 2 roupinhas iguais. Tudo eu comprava par. Tava grávida? Mas eu comecei pela fé. Falei, vou comprar tudo 2. Deus colocou no meu coração. E aí passou-se uns 2 meses. Nós nos preparamos, fui para Belo Horizonte, fiz a transferência. Voltamos para casa. E teve uma coisa que aconteceu no meio desse caminho aí, que eu não posso deixar de contar. Eu sempre orei ao Senhor pedindo os meus filhos. No projeto de vida eu sempre coloquei o nome dos meus filhos. Eu sempre pedi ao Senhor filhos. Mas no ano passado eu tive uma experiência muito forte. Meu marido estava pregando aqui no altar. E dentro da mensagem dele, ele pregou sobre Jó. Ele falou que se Jó estivesse aqui, ele ofertaria por todos os seus filhos. E eu dei um pulo rapidamente. Ele falou, vem cá, pega o seu envelope e oferte pelos seus filhos. Eu fui a primeira a pegar na mão dele 2 envelopes. E eu escrevi atrás, Esther Coelho Rolando. Peguei outro envelope e escrevi atrás, Miguel Coelho Rolando. Coloquei minha oferta e coloquei no altar. E naquele dia, eu entendi uma diferença de ofertar e de dar nome para a sua oferta. Porque naquele dia eu estava dando nome para a minha oferta. Eu não estava só ofertando, como eu sempre faço, mas eu estava dando nome para a minha oferta. E eu dei o nome para a minha oferta, eu coloquei ela no altar e eu selei ali o meu projeto, o meu sonho. E eu declarei, falei, o Senhor vai me honrar. Colocamos os embriões, viemos embora para casa. E aí começa, vai na farmácia, compra os testes, vamos. Todo dia faz. E é assim, quando a gente vai engravidar, o hormônio, todo dia ele duplica. Ele vai aumentando a cada dia. Então, a cada dia que passa, aquela listrinha azul lá vai ficando mais fortinha. E a listrinha não estava ficando fortinha? Todo dia de manhã a listrinha estava mais azulzinha, mais escurinha. E eu falei, glória a Deus. E aí o Flamarinho, a gente tinha um dia para fazer, quando você faz a transferência, tem um dia certo de você fazer o exame de sangue, que eu contei para vocês. E eu tô assim, eu fazia os testes escondida dele, porque eles falavam assim, não faz não, que você vai ficar ansiosa. E eu não aguentava, ia caladinha lá no banheiro, fazia o negócio, escondia lá na gaveta. Até que o dia de fazer o exame de sangue era na sexta. Aguentei, gente. Fui no laboratório, quinta-feira, caladinha. Deixei ele vir pra igreja pra ele não saber. Fui lá, falei com a menina, ó, vou fazer esse exame, porque você acelera esse resultado, pelo amor de Deus, que eu já não tô aguentando mais. Vou ali comprar um negócio. Sabe o que eu fui comprar? A caixinha pra fazer a surpresa, que eu já tava na fé que ia ser positivo. Falei, deixei, fiz o exame de sangue, saí pra rua fora pra comprar uma caixinha pra montar a lembrança. Parei na minha loja. sai o resultado. E quando sai esses trem, gente, por mais que a gente entende, na hora a gente fica sem saber ler, sem decifrar, sem entender o exame, aquele monte de número. Liguei para a clínica, mandei o resultado, a mulher me ligou de volta. Parabéns, você está gravidíssima! Ô, gente, o resultado tem um limite, tem uma média. Eu nem lembro a numeração mais. O meu estava triplicado acima da média. Eu estava, era muito grávida, não era pouco, não era muito. E aí, o médico, ela passou o telefone pro médico, o médico falou assim, ó, semana que vem você vai vir aqui, que eu quero saber se tem dois ou se tem três, porque esse beta seu tá tão alto. Eu falei, misericórdia, três meninos. Passamos, passou-se aquela semana, eu fui na consulta. Fizemos o primeiro ultrassom para ver o saco gestacional, que ainda não é o bebezinho, é o saquinho gestacional. E quando o médico passa lá o aparelho na minha barriga, que eu olho lá naquela televisão, apareceu um. Aí quando ele puxou pro outro lado, apareceu outro. Eu falei, eu sabia que iam ser dois. Porque eu fui pela fé e tava lá os dois nenéns. E quando tava os dois, eu já falei, é Esther e é Miguel. E eu falava com convicção. Passou-se ali o tempo. E aí eu tava lá fazendo os ultrassons, Dr. Júlio ficou calado. E eu falava, Esther e Miguel. E teve um dia ainda, gente, que eu tenho certeza que ele fez um ultrassom, que eu vi um piruzinho lá, eu falei, Miguel tá aí. Eu tenho certeza que eu vi. Ele falou, você não viu nada, não tem nada aqui. A gente é esperto, né? Fica de zóio. E aí a Adriana foi com a gente no dia do resultado, ela entregou o resultado pra Adriana, que tá lá em cima. Ela passou um Geraldite, como é que é o nome daquela cola? Araldite na boca, não contou pra ninguém até o dia da revelação. E no dia da revelação sai a fumaça rosa e azul, Esther e Miguel. Do jeito que eu profetizei, do jeito que eu acreditei, do jeito que eu sonhei, o Senhor fez. E quando saiu a revelação, eu compartilhei nas minhas redes sociais, tinha gente que falava assim, você sabia? Você escolheu o sexo? Nada disso, gente, nem tem como escolher o sexo, quem decide isso é o Senhor. Eu fui pela minha fé. O Senhor, aí teve gente que falou, não, o Senhor mostrou para ela. O Senhor mostra sim, o Senhor revela sim, o Senhor dá sonhos sim, o Senhor usa o profeta sim. Mas não teve isso comigo, teve a minha fé, eu acreditei, eu declarei, eu fui firme naquilo que eu estava crendo. Eu falei, o Senhor vai fazer, e o Senhor fez, e o Senhor nos surpreendeu, o Senhor nos abençoou. E para a glória de Deus, eu tive uma gestação tranquila, era o que eu orava. Contar para vocês, quem quer engravidar e aprende, tá? Eu não vomitei uma vez na minha gravidez, viu? Fiquei boa igual um coquinho. Eu orei e falei assim, me dá uma gestação tranquila. E foi uma paz. E só o que, que aconteceu? No finalzinho, minha pressão começou a subir. Eu estava muito inchada. Minha médica achou melhor me internar. E eu estava aqui na Unimed. Só que essa Unimed aqui, ela não tem UTI neonatal. E a pediatra que estava lá no plantão no dia, ela achou melhor fazer uma transferência para Belo Horizonte. Porque lá, se caso os nenéns nascessem ainda naquela data, que era 35 semanas, eles poderiam precisar de algum suporte e lá teria uma estrutura para poder me atender. A médica conversou com a gente, vamos te transferir para Belo Horizonte. No outro dia vem uma UTI aérea para me buscar. Eu chego em BH. Vocês acreditam que eu já estava em trabalho de parto? E eu não sabia. Eu cheguei a ter 4 centímetros de dilatação. Fizemos o ultrassom, a bolsa da Esther tinha rompido. E ela estava começando a entrar ali um pouco de sofrimento fetal, o batimento cardíaco dela estava muito alto. A médica falou, vamos fazer uma cesárea agora, hoje você já vai ganhar esse menino. Eu falei, amém. Tá nas mãos do Senhor. E quando a médica falou aquilo, geralmente a tendência é a gente ficar nervosa, né? Nossa, não estava planejando isso, mas eu fiquei tão em paz. E eu falei, o Senhor está no controle. E no dia 15 de julho, por volta de 9h40 da noite, os meus filhos nasceram. E a Esther, ela nasceu com uma dificuldade para respirar. A gente tem, quando os nenéns nascem, tem o que se chama Apgar, é uma escala que os pediatras fazem para ver como que esse neném vai responder. E essa escala aí vai de 0 a 10. O Miguel nasceu com 7 e 8. A Esther nasceu com 5. E ela precisou de um suporte, precisou de reanimação. E eu não vi ela quando ela nasceu. ela não veio para os meus braços, ela precisou de suporte, eu só vi ela um pouquinho assim depois e logo levaram ela para a UTI, o Miguel ficou com a gente. E foram 7 dias que nós ficamos em BH. Foram 7 dias que eles precisaram desse suporte na UTI, depois o Miguel deu icterícia, precisou descer. E se porventura tiver por aí alguma mãe de UTI, você sabe o que, que é, como que é difícil você ter que descer e ver o seu filho cheio de aparelhinhos no corpo. Graças a Deus ela não precisou ficar entubada, mas ela precisou ser acompanhada. Depois ela desenvolveu uma bactéria, precisou tomar um antibiótico, tratar. Mas ela venceu. E eles nasceram com 35 semanas. E quem vê eles hoje, gente, tá pesando 6,2 kg. Haja costas. Os meninos tão grandes, tão gordos, tão espertos. Não parecem que nasceram prematuros. E quem pode fazer isso é somente o Senhor. E voltando aqui para a mensagem. Pensa comigo, naquela época, Sara, Rebeca, Raquel não tinham médicos para acompanhar. Elas não sabiam o que, que elas deveriam fazer. Se era uma endometriose, se era um ovário policístico, se era um problema na tireoide. Elas não sabiam o que elas tinham, mas elas tinham um sonho. Elas acreditavam que o Senhor podia gerar dentro delas grandes milagres. Essas 3 gerações foram estéreis, mas dessa geração saiu grandes milagres. Eu não sei qual é a sua geração, mas o Senhor tem grandes milagres para fazer através de você.
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2: Senhor nosso Deus e nosso Pai, neste momento elevo a minha voz até o trono da Tua graça, invocando o Teu santo nome, em favor, meu Deus, deste que clama, deste que crê, este amado ouvinte que está acompanhando agora esta programação Visita o Seu Lar na Rádio 104,9 FM. O Senhor possa liberar grandes bênçãos e grande vitória na vida dessa pessoa. Eu repreenda todo o mal. Meu Deus, levanta esse que está caído e sustenta esse que está de pé para que ele não caia. Meu Deus, que ele possa olhar para frente e seguir a sua jornada firmemente na tua presença, sem olhar para trás. Meu Deus, segura nas mãos desta pessoa. Meu Deus, faça com que ele alcance os benefícios que o Senhor tem reservados para ele, meu Deus. Alcança esta família, abençoa de uma forma poderosa. Não permita que o inimigo venha prevalecer contra eles. Que o Senhor possa dar, meu Deus, a bênção do Senhor, que enriquece e não acrescenta dores na vida desse que crê. Eu oro neste momento para que haja paz no seio desta família, para que haja alegria, para que haja comunhão, para que haja, meu Deus, felicidade de uma forma expressa, de uma forma extraordinária. Não deixe que nada de mal venha acontecer. Assim sendo, eu falo de uma forma muito especial a todos esses que estão nos ouvindo, que o meu desejo é que todos sejam alcançados e abençoados em o nome de Jesus. Amém? Graças a Deus.
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7: 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Meio-dia e 34.
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